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0: Meu irmão, que música, que música. Obrigado, Théo.
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4: A música sertaneja perdeu uma das vozes mais marcantes e talentosas. Geraldo Antônio de Carvalho, o Rick, da dupla Rick Renner, nos deixou aos 59 anos. Mas o seu legado de poesia, humildade e grandes sucessos continuará vivo em cada nota e na memória de milhões de fãs pelo Brasil. A partir de agora, prestamos nossa homenagem a

Nascido em Monte do Carmo, em Tocantins, Rick começou a cantar ainda criança. Enfrentou anos de lutas e dificuldades. Até que nos anos 90, ao lado de Renner, formou uma das duplas mais queridas da história do sertanejo. Mais do que um intérprete com um alcance vocal inconfundível, Rick foi um dos maiores compositores do país. Escreveu clássicos para si e para grandes nomes como Zezé de Camargo e Luciano, Chitãozinho Chororó, Daniel. Bom, quem nunca se emocionou ou cantou alto com as letras que saíram da sua carreira?

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1: Olha a hora certa, tá tudo igual, hein? 2:02.
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0: chama.
1: Oh! Ah, coisa linda, rapaz. 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Chega o pau.
2: Eu vou contar meu segredo.

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1: Na sua estação, 3:02.
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1: 3:34.
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apresentar pra vocês o pessoal do conjunto, da banda Vitória Regia. Olha pra cá. Piau na guitarra, senhoras e senhores.

Isabela, na viola, senhoras e senhores. Você olhou pro, pro André, a Isabela, essa mulher, muito caralho. Ela já olhou pro Andrézinho, o André, no outro violino aqui, no violino, na viola, Isabela no violino, André. André Rato. Alírio, internacional, o internacional Alírio. Olha a calça dele, olha a calça.

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1: Olha a hora certa, 4:02.
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0: WhatsApp. Mano, olha aí pra eu ver. 77-3620-1680. Manda aí e pede o seu som.
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1: 4h33, um bom dia pra você.
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1: 5 horas da manhã em 3 minutos. Olha, tomar aquele cafezinho gostoso, hein?
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10: E aí, tudo bem contigo? Quarta-feira, 23 de setembro, a mensagem do dia está no ar. Acredite em você. Não importa do que é o mundo, o importante são seus sonhos. Não importa o que você é, o importante é o que você quer ser. Não importa onde você está, o importante é para onde você quer ir. Não importa o porquê, o importante é o querer. Não importa suas mágoas, o importante mesmo são as suas felicidades. Não importa o que você já passou. O passado guarde nas suas lembranças. Não veja, apenas olhe. Não escute, apenas ouça. Não toque, sinta. O mundo é um espelho, não seja apenas um reflexo. Só acreditando no futuro você conseguirá a paz para alcançar seus sonhos. Afinal, o que importa? Você importa. Acredite em você. Sou Júnior Bodanese e esta foi a mensagem do dia.
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0: volto pra mais.
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O nosso show assim, ó. É música velha e música nova. Música velha e música nova. Agora vamos cantar uma velha. É uma moda, não é uma velha, não. Essa aqui é dos anos 80. Pra vocês.

0: Bom dia, meu povão. É hora de pular da cama, é hora de acordar. Vamos acordar, meu Brasil, vamos acordar, meu Brasil. Eu estou por cá, eu sei. Donde é que você tá? É hora de pular da cama, Brasil. É hora de pular da cama, meu Brasil. Bom dia. E aí, tudo bem com você? Tudo joia? Tudo tranquilo? Alô, alô, meu povo. Bom dia. Você tá bem? Você tá de boa? É, rapaz. Bom. É bom. É bom demais estar do seu lado. É bom demais estar com você, meu Brasil. Bom dia. Tudo bem, tudo bem, tudo bem. Tudo bem, meu bem. Tudo bem, meu bem. Um abraço pra você. É hora de acordar. É hora de pular da cama, Brasil. O relógio está marcando, o relógio está marcando. Agora são 5:30, bom dia.
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Brasil. Bom dia, Mari Santos, ou Melry Santos, que já tá ouvindo a Sucesso. É isso aí, Melry Santos. Ela tá ligada na Sucesso, ouvindo o nosso programa.

0: Bom dia, Melissa. Na 18, ela tá lá na 18, ouvindo a sucesso.
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5: Oi, meu Brasil. Oi, meu Brasil. Bom dia. Bom dia, meu povão. Bom dia, Anne e Cleide Marques, lá na Pituba. Anne e Cleide Marques, lá na Pituba. Bom dia, meu Brasil. Bom dia, meu Brasil. Fernando, você manda áudio. Ageu, você manda áudio, Ageu. Manda áudio. Manda áudio, Fabiano. Manda áudio, Fabiano. Fabiano, Dona Delfina e Carol. Fabiana. É, o Fabiano, Dona Delfina e Carol. Fabiano, Dona Delfina e Carol. Seu Everaldo, bom dia. Bom dia, Valmizinho Locutor. Bom dia, Valmizinho Locutor. Já tá ligado, Valmizinho Locutor, já tá ligado.
6: Bom dia, meu amigão Cardoso da Rádio Sucesso, mais uma vez, uma ótima quarta-feira. Ei, Cardoso, hoje meu bom dia vai pro Tonho, viu, aqui na fazenda aqui.
5: Tonho.
6: Meu nobre amigo, viu, Jová também, Jovazinho aí de Serra do Rapaz.
5: Jovazinho e Tonho.
6: Né? Acho que ele deve estar aqui na fazenda. E um bom dia pro Edmauro, rapaz, e o Tim aí, Serra do Ramalho, na Grovila.
5: Edmauro.
6: Rapaz, e a família aí do Tim. É isso aí, viu, viu? Viu, meu nobre amigo Cardoso da Rádio Sucesso.
5: Valeu, meu irmão.
6: Bom dia, meu amigão, pra todos aí, viu?
5: Valeu, meu brother.
6: Quero, se for possível, manda aí uma modona aí de Zezé de Camargo e Luciano. O dia que eu sair de casa aí, que eu quero oferecer pra todos, pro Zé Cobrinha, pro Cocó, pra todos aí, rapaz, que estão ligados aí, ó, essa hora no seu programa maravilhoso. Manda áudio que eu não sei ler, viu? Bom dia, meu amigão, com alegria.
5: Oi, Valmizinho. Valmizinho Locutor. Bom dia. Bom dia, meu amigo Bebeto. Bom dia, Bebeto. Manda áudio, Bebeto.
7: Bom dia, meu amigo Cardoso. Bom dia, ouvintes da Sucesso FM. Tá na Sucesso, tá na boa. Grava áudio, Cardoso, que eu não sei ler. Vamos acordar que o dia já raiou. Um dia abençoado aí para todos os ouvintes da Sucesso FM. Tá na Sucesso, tá na boa. 24 horas por dia. Amigo Bebeto da Grovila 3, diretamente da caminhada diária. Vamos caminhar, que faz bem pra saúde.
5: Aí está aí, Bebeto. Bom dia, Bebeto. Bom dia, Bebeto. Alô, alô, meu amigo, alô, minha amiga. É hora de acordar. É hora de pular da cama, meu Brasil. É hora de pular da cama, meu Brasil. Creuzinha do Taquari. Bom dia, Creuzinha do Taquari.
8: Bom dia, Cardoso. Bom dia, Cardoso. E como é que você tá, minha sua família? Antes eu tá fuião, mano, tá fuião. Manoel da Mata, um coitado de papel, Manoel da Mata. Zé Lito Vaqueiro. Vamos, Neto. Vamos, Neto. Vamos, Neto. Vamos coitado de papel, Neto. Pra Catuça, um abraço pra Catuça. Linha Couto na Gabriel Catuça. Seu Ito, mais Valor na Água Fria. Zélia Majamila na Água Fria, Vicência lá na Edna, lá na Água Fria, e todos da Água Fria, viu? Cardoso, família, viu? Na Sucesso, tá na boa. Manda aqui, não sei ler, pra Brosa, lá na Grovilha 10, Carmelito, mais Fátima, na Grovilha 10. Vamos, Carmelito, tu nunca mais vem aqui, cadê Fátima? Vem aqui, Carmelito, manda um alô pra vocês aí, Fátima. Fica com Deus, minha filha. Que Deus te abençoe, Fátima. Você dá muitos anos de vida, Fátima, pra você e seu esposo, Carmelito, seus filhos, sua mãe, seu pai, todos aí, viu? Um abração de Creuza, Fátima. Sucesso tá na boa, Caduz. Manda alto, sei de lá de cá, manda pra escutar. Vem, Caduz, tomar um cafezinho mais aí com pão de queijo, hein? Pãozinho quente da hora, viu? Já acordei, já tomei um cafezinho, agora eu vou. Já na vida, cuide, que tá ficando tarde. Vamos cuidar, vamos trabalhar. Bota o barco pra frente, que atrás vem gente. Bota o barco pra frente, Cardoso, que atrás vem gente. Chama que é nós, nosso vereador, velho. Aí na Govilhosa e família, nosso prefeito liga também, viu? Um abraço.
5: Abraço, bom dia. Bom dia, Mary. É Mari Santos, a Mary Santos, lá na 18, já tá ouvindo a Rádio Sucesso. Bom dia, Mari, a Mary Santos.
9: Bom dia, Cardoso. E aí, tudo bom?
5: Tudo jóia,
9: que você possa ter um belo dia, Cardoso, com muita saúde e muita paz, amém?
5: Amém, Mary Santos. Tudo de bom, minha querida. Beijo no seu coração aí, tudo de bom. Tá bom? Professora Neuza lá na 12. Alô, professora Neuza lá na 12. E Yolanda também tá ligada. Bom dia, Yolanda. Bom dia, Yolanda. Tudo de bom, Yolanda. Bom dia, Val. Val, você manda áudio, Val. Você manda áudio, Val. Bom dia, meu amigo Manuel da Mata. Bom dia, Manuel da Mata. Ligado na Sucesso, bom dia.
10: Ô, Genemelo, dá o Lá maior aí pra nós. 3, 4. Essa é pra relembrar os.

0: Eita, meu Brasil, o relógio está marcando. São 5 horas mais 54 minutos. Alô, meu povo, alô, minha gente, é hora de acordar. Catúcia na estrada da 19. Catúcia, bom dia, Catúcia. Aninha também tá ligada. Alô, Aninha, bom dia. Já tá ouvindo aí, Aninha? Já tá ouvindo? Ô, Catúcia, bom dia, Catúcia. Tudo bem, Catúcia?
1: Bom dia, Cardoso. Que Deus abençoe esse dia, que Deus te proteja.
0: Amém.
1: Cardoso, hoje, nessa manhã, eu queria deixar uma reflexão, né, que lembra muito o Rick, que foi tão rápido, foi embora dessa terra, né, que a gente tem que amar mais, Cardoso, abraçar mais, dizer o quanto o outro é importante na vida da gente, valorizar. Que se eu te valorizar hoje, eu não sei daqui para mais tarde, né? Então valorizar o momento, isso traz em nós uma reflexão muito importante, porque a vida a gente vai embora. Estamos aqui agora, pode ser uma despedida. Que Deus abençoe seu dia, manda um abraço para Cleidinha, Tonho, Arthur, Maria Vitória, Márcio do Rio, João Dona Eudália, Nazaré, Graça, Regina, Lia, enfim, a todos os ouvintes, desculpa o alto ser grande, não esquecendo o Eto e Francisco.
0: Alô, meu Brasil. Alô, alô, meu Brasil. Eita, meu Brasil. Bom dia, bom dia. Eita, meu Brasil. Alô, alô, meu povo. É isto aí, o Bodô, bom dia, Bodô, minha amiga Bodô, Bodô, cadê você, Bodô? Vamos acordar. Alô, Serra do Ramalho, minha Bahia, meu Brasil, bom dia, Sandrinha Lucena. Tudo bem, Sandrinha? Dadai também está ouvindo. Bom dia, Dadai. Bom dia, meu amigo Manuel da Mata. Bom dia, Dadai. Bom dia, Caio. Bom dia, João da Saudosa, Dona Eudália. Bom dia, João Batista. E bom dia, Leu Lucena. Bom dia, Leu Lucena. Oi, Leu Lucena. Oi, João Batista. Bom dia, Tião e bom dia, Maria. Meu amigo Tião e minha amiga Maria. Bodô, que também já está acordada. Bom dia, Bodô. Bom dia, Leila Lucena, também já está na sintonia. Oi, meu Brasil. Bom dia, meu amigo Manuel da Mata.
2: Bom dia, tá na sucesso e tá na boa. Bom dia, aquele abraço. Cadê o compadre Antônio da Água? Cadê o Cebolinha? Cadê o Dona Creuza? Cadê o Alfredo, o Homem Sem Medo? Cadê o Neto? O Neto sumiu, cadê? Cadê o Boca? Cadê? Aquele abraço, cadê o P? O P? Cadê o P? O P? O P? Grandona Tereza, P. Aquele abraço pra vocês. Que Deus abençoe a todos, que todos tenham um ótimo dia. Tá na sucesso? Tá na boa. Aquele abraço.
0: Abraço, meu amigo. Tudo de bom, Manuel da Mata. Tudo de bom, Manuel da Mata. É a hora de acordar. Cadê você, Márcio do Rio? Bom dia, Márcio do Rio. É hora de acordar, hein? Bom dia, meu Brasil. 5h59. É, rapaz, é hora de pular da cama, é hora de acordar, é hora de pular da cama e é hora de acordar. Pois é, rapaz, Alfredo, o homem sem medo, Alfredo, Homem Sem Medo. Bom dia, Alfredo.
3: Bom dia, Cardoso. Como é que tá, Cardoso? Ei, Cardoso, Henrique morreu. Mostrar todas as músicas dele. É assim mesmo, né? Tudo tendo destino, né? Se tiver alguma música dele aí programada, aí você toca aí pra mim. Aí eu ofereço pra todos que estão assistindo. Lucinaldo Farias, Beto Nazaré.
0: Cadê Lucinaldo, rapaz?
3: Mulher da Mata. Compadre Tonho da Água.
0: Compadre Tonho da Água.
3: Bom dia pra todos. Reinaldo na feirinha.
0: Bom dia, compadre Tonho da Água. Bom dia, Reinaldo, lá na feirinha. Reinaldo na feirinha e Dona Zafira. Bom dia, meu amigo Terra Seca. Bom dia, Terra Seca. É hora de acordar, Terra Seca. Bom dia, meu amigo Terra Seca. Bom dia, Dezinho. Bom dia, Dezinho. Bom dia, Dezinho e Dona Maria. Bom dia, Neguinho. É o Silso, Neguinho. Neguinho é o Silso. Já tá ligado na sucesso.
4: Bom dia, Cardoso. Bom dia, bom dia. Tudo bom? Manda uma alôzão pra mim, pros meus filhos. Beleza? Passa uma moda pra mim aí. Se é Amado Batista, pode ser qualquer um. Beleza?
0: Beleza.
4: Tô vindo pro trapo.
0: Vai sempre. Valeu, a próxima aí.
4: Um abração, meu querido.
0: Valeu, meu irmão. Valeu, Silso. Neguinha Maria. Ô, neta, Maria Luzinete da Silva e Popó, o Apolinário. Maria Luzinete e Popó, o Apolinário. Bom dia, bom dia.
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0: Olha a hora, meu Brasil. Olha a hora, meu Brasil. Olha a hora. O relógio está marcando 6:01.
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0: Oi, minha amiga Célia da 18. Oi, Célia da 18, manda áudio, Célia da 18, manda áudio, Célia. Manda áudio, nega, nega na 18. Manda áudio também. 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Mandar um abraço aí a todos que estão na sintonia da sucesso. Olha a hora, são 6:03 agora.
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0: 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Olha a hora, Brasil! Olha a hora, Brasil! Olha a hora! São 6:10. Bom dia, bom dia.
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0: tá na boa. Alô, alô, meu Brasil, manda o seu áudio, manda pra cá. Prepara aí que já já nós teremos o segundo tempo do nosso programa. Já já nós teremos o segundo tempo do nosso programa. Bora, Cláudio, Cláudio Mecânico e Zé Carlos. Cláudio Mecânico e Zé Carlos, ouvindo a sucesso.
1: Bom dia, Cardoso, bom dia, meu irmão, vamos acordar a galera aí. Tem gente na cama ainda aí. Tá na sucesso, tá na boa. É isso aí, nego velho. Um abraço pra você, pra galera da sucesso aí, pra todos os ouvintes aí, viu? Todo Serra Malhense aí que tá aí na sintonia aí. Um grande abraço aí. Que Deus dê um dia cheio de paz e saúde aí pra cada um deles aí. E você tá bem mesmo, né, meu irmão? Um abraço aí.
0: Tranquilo. De boa, Cláudio Mecânico. Um abraço, meu brother. Bom dia. Bom dia, Jackson. Bom dia, Jackson.
2: Bom dia, Cardoso. Uma alusão aí pra Vítio, Vitória, Leia, o Galeguinho, Eto, Francisco, Bruno e minha mãe Nena.
0: Dona Nena.
2: Seu programa, Cardoso.
0: Dona Nena. Um abraço, Dona Nena. Bom dia, Dona Nena. Bom dia, Jackson. Bom dia, meu Brasil. Bom dia, meu Brasil. Bom dia, meu povão, bom dia. Já, já, eu atendo mais gente.
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16: Em um reino distante, havia um rei que adorava caçar. E uma certa manhã, enquanto caçava, acertou um leopardo muito feroz. Imediatamente correu para ver o animal que havia batido. Só que quando chegou perto, o leopardo pulou e o atacou. A flecha havia apenas o ferido. O servo do rei, que o acompanhava, conseguiu matar o animal. Mas não pôde evitar que o rei perdesse o seu dedo ao ser atacado. Furioso, o rei disse ao seu servo: "Ah, se Deus fosse bom, eu não teria sido atacado e certamente não perderia o meu dedo." "Majestade, por favor, não faça julgamentos precoces. Deus é bom, sim. E para tudo existe um sentido. Não deixe que isso abale a sua fé." "O quê? Sentido? Rapaz, que sentido teria eu perder o meu dedo? Ora, ora. Eu queria ver se eu te colocasse na prisão, se você ainda continuaria achando que Deus é bom." "Majestade, só estou pedindo para que o senhor não se precipite em seus julgamentos. Deus sempre foi bondoso com o senhor. sempre te guiou, te orientou, e não será agora que irá abandoná-lo. O rei, se sentindo ofendido por ser contrariado daquela forma, ordenou que prendessem aquele servo. 3 meses depois, o rei foi caçar novamente, na companhia agora de um outro servo. E no meio do caminho, os dois acabaram sendo capturados por uma tribo que queria usá-los como oferenda para os deuses que eles veneravam. O rei estava em pânico, pois eles já haviam sacrificado seu servo e o próximo seria ele. Só que no último momento, eles observaram que o rei tinha um dedo a menos. E o consideraram, por assim dizer, impróprio ou incompleto para ser oferecido aos seus deuses como sacrifício. E acabaram liberando. O rei saiu dali o mais rápido que pôde. Ao voltar ao palácio, ordenou imediatamente que soltassem o servo que estava preso. Meu amigo, você tinha razão, Deus foi muito bom comigo. Eu quase fui morto, mas por causa do meu ferimento, eu fui poupado. Mas, mesmo assim, eu ainda tenho uma pergunta. Se você crê tanto assim na bondade de Deus, me diga, por que ele permitiu a sua prisão? Meu rei, essa é fácil responder. Se eu não estivesse na prisão, estaria ao seu lado. E dessa forma, eu seria sacrificado por aquela tribo, pois eu tenho os 10 dedos. O rei riu e completou. É verdade. Tudo realmente acontece por uma razão. É fácil a gente ter fé quando está tudo bem, mas quando enfrentamos um desafio, quando as coisas não saem do jeito que a gente tinha imaginado. Pois é, mas entenda, Deus trabalha em nossa vida cada dia, agindo nos bastidores em nosso nome, organizando tudo a nosso favor. Se você, diante de algo que você de imediato assim não entende, fizer um julgamento precoce, desanimar, ficar aborrecido, chateado, vai se afastar assim do seu destino. Por isso, é importante que você continue crendo, confiando nos planos de Deus. Toda a sua perspectiva irá mudar radicalmente quando você perceber que Deus está em todas as suas experiências diárias. Mesmo quando não somos totalmente fiéis a Ele, Ele permanece fiel a gente. O que você acha que veio para te prejudicar? Creia, Deus usará para te favorecer, te levar e te abençoar. Amém?
17: Olá, meus irmãos. Olá, minhas irmãs. Olá, meus amigos, minhas amigas. Bom dia. Vamos dar início a este programa, começando um novo programa nesse dia de hoje, falando com você, meu amigo, minha amiga, que se encontra uma pessoa triste, uma pessoa enferma, uma pessoa com dificuldade na sua vida, que se encontra uma pessoa vítima do invejoso, do olho grande, do olho gordo, da pessoa ruim de coração. Então, meu irmão e minha irmã, se você é vítima do invejoso, do falso amigo, daquela pessoa que não presta, daquela pessoa que te deseja simplesmente e nada mais do que a sua derrota, o seu mal na sua vida, não quer ver você crescer, não quer ver você ir para frente, não quer ver sua família bem, não quer ver seus filhos bem, quer ver você somente destruído, doente, acabado, detonado. Então, irmão, então, irmã, não deixe essa pessoa ou esse tipo de gente invejosa entrar dentro da sua casa, entrar dentro da sua família, destruir o teu lar, destruir o teu comércio. Não deixe. Eu estou aqui. Eu estou aqui dentro desta cidade. Eu estou atendendo aqui. Eu estou aqui pronto para te ajudar contra esse tipo de pessoa, contra esse tipo de gente mesquinha, baixa, esse tipo de pessoa nojenta, que só deseja o mal ao próximo. Eu estou aqui dentro dessa cidade. Eu estou aqui pronto para te ajudar, te defender espiritualmente contra esse tipo de pessoa. Sabe por quê, irmão? Porque esse tipo de pessoa, o invejoso, ele é uma praga, ele mata. Ele mata com a força do olhar. Ele mata com a força do pensamento, com a ruindade do coração. É, o olho grande é assim. A pessoa invejosa, quem está me escutando aí agora, os ouvintes desse meu programa, o Imperador dos Orixás, comigo, Padrinho José, Sabe que eu estou falando a verdade. O olho grande, ele te mata com a força do olhar. Ele te mata com a palavra. Ele bota você contra seu amigo, bota você contra sua esposa, contra seu esposo, contra seu irmão, contra sua irmã, contra sua família, contra seu pai. Ele te bota contra as pessoas através da força da inveja, da força da fofoca. É verdade. O invejoso é assim. Ele não tem nada para fazer, aí ele vai fofocar da sua vida, ele vai falar mal da sua vida. Muitas das vezes, ele entra no teu comércio, você é comerciante, você tem um comércio bom, um comércio que vende, um comércio que prospera. Ele entra dentro do teu comércio, eu tô te dando exemplo, certo, ouvinte? Ele olha e fala, seu comércio tá bem, seu comércio tá vendendo, tá indo para frente, a sua casa é boa, seus negócios tá dando certo. Você tá enricando, né, meu irmão? Você tá enricando, né, minha irmã? Ah, se eu tivesse a vida boa que você tem, eu seria uma pessoa bem diferente, eu tava tranquilo. É verdade, meu irmão. É verdade, minha irmã. Aí dentro do seu comércio que ia tudo bem, que vendia, que seus funcionários eram funcionários exemplares, ótimos. A partir dali, aquele comércio seu, que tudo dava certo, que ia de mar em vento, de poupas em vento, tudo dando certo, a partir dali você começa a não vender mais, começa a ficar endividado, você já não consegue mais fazer nada, os negócios começam a desandar, você já começa a ficar preocupado, daí a pouco você já entra em depressão, porque você já não está vendendo, teu comércio está indo de águas abaixo, você já não sabe mais como fazer para pagar as contas, dentro da sua casa que era paz, que era alegria, que era felicidade, já começa brigas, já começa as intrigas, as discussão entre você e tua mulher, entre você e teu esposo, com teus filhos, com teus parentes, com teu sogro, com tua sogra, com tua nora, com teu genro. Já começa aquela baderna. Você entende o que eu tô falando, ouvinte? E ali, a sua vida dá aquele cerco, dá aquele laço. Aquele laço que você já não consegue sair mais. Você já se sente, irmão, irmã. Você já se sente amarrado, de pé e mão, sem saber o que fazer. Aí você fica descontrolado da sua vida. Aí é onde que muitas pessoas e muitos lares e muita gente tem se destruído. Entra naquela profunda depressão, faz besteira na vida, tira a própria vida, entra em suicídio, se acaba, se destrói, fica doente. Meu amigo, é através desses tipos de porcariada, de pessoas má, invejosas, porque o invejoso, ele é capaz de mandar fazer tudo que é ruim pra te destruir. Você sabe que é verdade, irmão. Ele é capaz de mandar fazer macumba, feitiço, bruxaria, munganga, ceboseira, nojeira, pra te acabar. Ele funciona desse jeito. Então, irmão, eu estou aqui. Tenha fé em Deus. Acredite em Deus, primeiramente, e depois no que eu estou te falando, nas minhas palavras santas e abençoadas pelo meu Deus. Glória a Deus, Pai. Aleluia, meu irmão. E venha falar comigo. E venha me procurar. Eu estou aqui dentro dessa cidade. Eu estou aqui pronto para resolver o seu problema, a sua dificuldade espiritual, por mais difícil que ela seja. Não interessa qual seja a demanda, ouvinte. Pode ser no lado sentimental, na sua vida pessoal, na sua vida amorosa, na sua vida financeira. Pode ser um problema de droga, de química dentro da sua casa, com você, com um parente, com um irmão, com um primo, com um cunhado, com um filho teu, com um neto. Aqui eu retiro. Tem uma droga dentro de casa. Quando eu digo droga, é uma pessoa que ele está no mundo conturbado do vício da droga. Entrou pro mundo do crime, entrou pro mundo daquelas pessoas que não presta. Você vê o seu filho, você vê aquela pessoa que você gosta ali no mundo das drogas, das químicas, você me compreendeu? Usando maconha, cheirando pó, cheirando cocaína, fumando crack, você me entendeu? Esse tipo de coisa, você não sabe como fazer. Ele dentro de casa já tá tirando os objetos, já tá fazendo de tudo, já tá roubando até dentro da sua própria casa, e a família já levou, já internou, já fez tudo quanto é coisa, mas não consegue tirar. Sabe por quê, irmão? Porque aquela droga é um encosto, é uma coisa ruim, que botaram dentro da sua casa pra destruir teu lar. Aqui eu tiro, venha me procurar. Você é uma pessoa casada, mas teu casamento começou a desandar, meu amigo. Começou a desandar, minha irmã. Você já não tem mais aquela paz, você já não tem mais aquela vontade, aquele desejo dentro de casa. Eu vou falar com você, homem. Vou falar com você, esposo. Você é um homem casado, mas você já não tem mais um desejo sexual pela sua esposa. Você vê ela muitas das vezes bonita, cheirosa, dentro de casa. Em vez de você procurar ela, você fica no sofá, deitado, assistindo televisão, você me compreendeu? Esperando a madrugada pra você ir dormir, porque você já não tem mais um desejo, um apetite sexual pela sua esposa. Você pode estar sendo vítima da macumba, do feiticeiro. Você também, minha amiga mulher, vou falar com você, senhora mãe. Muitas das vezes teu marido tá dentro de casa, um homem trabalhador, um homem honesto. Você me compreendeu, mas você esfriou pra ele. Você já não tem mais um desejo por ele. Quando ele te procura, muitas das vezes você inventa uma desculpa, diz que tá com dor de cabeça, com a dor no pé da barriga. Não tem aquela disposição de ter uma intimidade com o teu esposo. Mas não porque você não quer, sim pelo que tem em cima de você, minha amiga, pra destruir o teu casamento, destruir o teu lar. Então venha falar comigo, que aqui eu vou ver o que está acontecendo e vou lhe dizer, eu vou jogar meus búzios e meus búzios vai revelar. Chega aqui, me conte sua história, me conte seu problema, você me compreendeu? Escreva para mim, mande sua carta para mim, aqui eu vou ler ela, eu vou dar a resposta, conte sua história, conte aqui a graça que você recebeu através dos meus trabalhos espirituais, que eu tô aqui pronto para te ajudar. Agora eu só te peço uma coisa, irmão. Não me compare com esse bando de outros que você vai, que você conversa e que você não vê resultado não, certo? 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Agora, se você tem um problema na sua vida, sentimental, amoroso, financeiro, filho nas drogas, você me compreendeu? Teu casamento está sendo destruído, tua vida está sendo destruída pelo inimigo oculto, pare de sofrer, me procure agora, pois eu posso fazer o impossível na sua vida. Tá doente, tá perturbado, tem uma pessoa depressiva, você vive através da depressão, deita pra dormir, não dorme, você me compreendeu? Venha falar comigo, vê vulto. É, eu falei isso mesmo. Vê vulto, escuta a voz, venha falar comigo, certo? Tô fazendo cirurgia espiritual também, pra qualquer tipo de doença. Eu faço, viu, irmão? Eu faço, viu, ouvinte? Você tem uma doença, não interessa qual seja ela. Foi desenganada pelos médicos? Os médicos já não deu resultado mais? Já te soltou? Traga pra mim. Tá gastando o que tem na medicina e não consegue resultado? Traga pra mim que eu resolvo a sua doença. Sendo ela espiritual, gosto de deixar bem claro. Material é com os médicos. Sendo espiritual, aqui eu faço a cirurgia, certo? E tá chegando o momento final do meu programa, certo? Todos os dias eu coloco uma oração de cura, uma oração de fé. Então você que tem uma doença, você que tem uma enfermidade, um parente nos cárceres privados, um parente doente, você que anda enfermo, você que anda depressivo, você que anda com insônia, você, meu irmão, minha irmã, que anda também às vezes até impotente na sua vida sexual, vá agora, pega um copo com água, coloca ao lado do seu rádio e vamos orar comigo. E quando terminar esta oração, beba esta água em nome de Deus. Ou leve aquela pessoa, ou faça uma comida, dê essa roupa aquela pessoa vestir, que você vai ver a cura em nome de Deus. Aleluia, meu irmão, eu estou neste momento profetizando a sua cura, meu ouvinte, através desta água benzida em nome de Deus. Ore comigo, aleluia, ore comigo, o imperador dos orixás, e quando terminar, beba desta água em nome de Deus.

0: oração da cura. Senhor, pela intercessão de vossos santos mártires e pelo auxílio de toda a legião de anjos curadores, conceda-nos ter a graça da cura. Prometemos a vós cultivar novos hábitos e cuidar melhor do grande bem que nos destes, que é nosso corpo. Restaura-nos a saúde, Senhor. Inspira-nos para que possamos cuidar do nosso corpo com habilidade. Administrador generoso que sempre fostes, médico sublime que és, Senhor nosso, guia-nos e seja magnânimo e bondoso, entendendo nossas fraquezas. Prometemos a vós cultivar novos hábitos para nossa saúde. Dai seu roteiro e inspiração para isso. Corrija o vaso quebrado de nosso coração. Restaura as pontas desligadas dos nossos neurônios. Prometemos a vós cultivar novos hábitos para nossa saúde e não relaxar mais. Obrigado, Senhor. Amém.
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2: A partir de agora, no programa A Carta do Ouvinte. A carta que foi enviada ao programa do Imperador dos Orixás. Carta de pessoas que encontraram a solução para o seu problema. Ouça atentamente o que diz a carta. A carta de agradecimento de hoje é de Catarina Boaventura Neres. A carta de agradecimento da Catarina diz o seguinte: o que não somos capazes de fazer para ver nossa mãe feliz? O que seríamos capazes de fazer para vermos a alegria estampada no rosto de quem amamos? Assim aconteceu com minha mãe, uma mulher exemplar que sozinha e com muita batalha dava o melhor para nossa família. Abandonada pelo nosso pai, ela não baixou a cabeça. Trabalhou incansavelmente, empresária de sucesso. Tudo que ela fazia dava certo, até que a economia do nosso país nos deixou numa situação complicadíssima. Quando procurei o Imperador dos Orixás para pedir uma ajuda, é porque eu sentia que ele poderia nos ajudar. Comércio parado significa dívidas aumentando. O que vendíamos não dava para cobrir as despesas, e isso foi se tornando numa grande bola de neve. Só uma das dívidas chegou a 50 mil reais e não sabíamos o que fazer. Nós já estávamos num prejuízo de aproximadamente 100 mil reais. Já tínhamos vendido o carro e nada de sanar a situação. Só nos restava a casa de morada e uma casa que tinha ganhado de presente. Resolvi então vender minha casa sem a mamãe saber. Mas como vender uma casa por um preço tão alto, já que estávamos em uma crise financeira no país? Foi aí que fui pedir ajuda às entidades de luz, através do Imperador dos Orixás, para iluminar os caminhos e que eu conseguisse logo vender a minha casa. O Imperador dos Orixás disse que não me preocupasse e que logo, logo iria aparecer compradores para minha casa. Alguns até chegavam, mas quando perguntavam o preço iam embora. Nem propostas eles faziam. Até que um dia estava em casa com minha mãe, quando chega uma pessoa perguntando pelo preço da casa. A mamãe ficou assustada porque eu ia vender a casa sem ela saber. Eu, na realidade, queria fazer uma surpresa, mas eu tive de contar tudo para ela. Disse que queria ela feliz, sem preocupação, e que casa, depois nós compraríamos outra. Graças aos trabalhos espirituais do Imperador dos Orixás, deu tudo certo. Conseguimos vender a casa. Minha mãe quitou as dívidas, trabalha com mais tranquilidade e estamos enfrentando a vida. Obrigada, Imperador dos Orixás, por sua bondade. Serei eternamente grata ao Senhor.
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2: 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Para ele, não existe problema sem solução. Ele consegue ver aquilo que você não pode enxergar. Ele vai fechar seu corpo contra toda e qualquer maldade que jogarem contra você. Lembre-se, os que menos acreditam são os que mais sofrem, e não deixe para amanhã o que você pode fazer hoje, pois o amanhã pode ser tarde demais. Se você está passando por problemas frequentes, é sinal de que a energia negativa está fragilizando a sua vida para que nada dê certo. Amarração amorosa, inveja, olho grande, casamentos em crise, briga
4: brigas familiares, divergência entre irmãos, maus vizinhos, vícios incontroláveis, queda no comércio, desemprego, depressão, doenças misteriosas e muito mais. 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Até outro programa, se assim Deus permitir.
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Alô, alô, meu povo. Já, já, eu vou atender todo mundo. Todos os áudios irão ao ar. Daqui a pouquinho, todos os áudios irão ao ar. Você que já mandou o seu áudio, tá esperando aí. Já, já, eu vou colocar todos os áudios no ar. Tá bom, meu Brasil? Tá bom, meu Brasil? Porque agora, daqui a pouquinho, teremos o horário reservado ao TRE. 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Já, já. Oi, meu Brasil. Muito bom dia. Muito bom dia. Aqui na sua Sucesso.

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7: E lá, ele.
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1: Olha a hora, Brasil, olha a hora, Brasil. Agora são 7:26.
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3: 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Olha a hora, são 7:29.
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0: bom dia. Olha a hora, são 7:41. 7:41 aqui na sua Sucesso de Serra do Ramalho, na minha Bahia. Bom dia. Eita, meu Brasil. Vamos acordar, meu povão, vamos acordar. Maria, Maria da Lapa, tá ligada. Bom dia, Maria da Lapa, bom dia, meu povo. Pois bem, minha gente, nós vamos aí até as 8:00 da manhã com muita música, muitas participações aqui na sua Sucesso. Professora Neuza, lá na 12. Alô, professora Neuza na 12. É, Duda Vaqueiro, bom dia, Duda. É, o Duda Vaqueiro tá ligado na Sucesso. Bom dia, meu Brasil. Bom dia, Cleidinha, e bom dia, Antônio, e bom dia, minha amiga Catúcia. Bom dia, bom dia.
1: Bom dia, meu amigo Cardoso, como é que você está? Que está tudo bem, graças a Deus. Estou passando para rezar a Agrovilha 18, que hoje está ficando mais 45 anos, Cardoso. Está ficando mais velho, né? 45 anos, né? É. 45 anos, Cardoso. Ofereço a música para a Ramunda, para a Dona Lau, esposa da Globo 18, para a minha professora Natiele, para, enfim, a todos, para a Gabi, Gardênia, Catúcia, Tonho, Arthur, e para todo meu amigo. Faça aquela música de Rick Rina, filho. Que Deus te proteja, meu amigo velho. Venha para a vaca leiteira para ver as rainhas desfilando, para as rainhas Milena e todas as rainhas.
0: Valeu.
1: Viu? E
0: valeu.
1: Para Maria.
0: Valeu. E Jason. Valeu, minha amiga Jossi Cleide, a Cleidinha. Jossi Cleide. Tá na Sucesso, tá na boa. Compadre Tonho da Água. Alô, compadre Tonho da Água, bom dia.
2: Bom dia, meu compadre Cardoso. Como é que o senhor está por aí? Aqui tá tudo bem. Eu tô por cá. Manda um alô pros nossos amigos aí. Nosso amigo lá, o Manuel da Mata, o Alfredo, lá no Pambu. Manda um alô aí pro Terra Seca, o compadre Dezinho,
0: Terra Seca, Maria, o Terra Seca.
2: Mais família. É, o nosso amigo lá, eu esqueço o nome dele toda vez.
0: Oswaldinho.
2: Mas o senhor se lembra. E lá para as meninas lá na 6. A Regina, Dona Elizabeth. E para todos os que estiver ouvindo, meu compadre. Manda um bom dia para todos eles. Meu compadre Manel, lá na Rua B, aqui na Agrovilha 5, que não gosta do rádio, mas não desliga também.
0: Quem é, compadre? Quem é, compadre? Quem é, compadre, que não gosta do rádio, compadre? Quem foi?
2: E para todos os que estiver ouvindo, meu compadre, manda um bom dia para todos eles. Meu compadre Manel, lá na Rua B, aqui na Agrovilha 5, que não gosta do rádio, mas não desliga também.
0: É, o Manel da Rua B não gosta do rádio, mas não desliga o rádio. Tá certo. Alô, Julie. Bom dia, Julie. Manda áudio, Julie. Julie Oliveira. Manda áudio, Julie. É, minha amiga Regina. Bom dia, Regina. Bom dia, Regina. Bom dia, Regina.
3: Bom dia, Cardoso. Regina, Cardoso. Eu saí da toca, Cardoso.
0: Regina e Bruno.
3: E aí, Cardoso. Manda o áudio, gente. Manda o áudio, eu não sei ler. Hein, Cardoso? A rádio pegou. Oi, Cardoso. Tá sem internet, é, Cardoso. Tudo bem aí, Cardoso? Você na rádio?
0: Tudo jóia.
3: Senti saudade de você, Cardoso. De tudo ouvinte daí da rádio. Manda um alô aí pra Creuza. Vou falar pouca. Pra Creuza, pra Marilene na 11, pra Creuza Aquari, pra Paulo, pra Jaed e pra Neuzinha, pra Marli, pra Selma e pra Zélia, pra todos os parentes meus que tá escutando a rádio aí, Sucesso. Entra na Sucesso, tá na boa. E pra todo ouvinte da Serra do Ramalho, Cardoso. E pra todo vizinho aí, ó, do sítio, morando em sítio aí, pra escutar na rádio, Sucesso. entra na festa na boa. E pra você, Cardoso, um abraço muito forte. Você nota 10, Cardoso, eu sou sua fã. Passa uma música boa pra mim, Cardoso, não esquece, se dá tempo. Passa Amado Batista aí, uma música aí, Barboleta Azul. Foi pra todos vocês aí da rádio e toda sua equipe aí da rádio aí, pra todos ouvintes aí.
0: Abraço.
3: Canta aí das roças e da Serra do Amaro. Tchau, Cardoso. Fica com Deus, Cardoso.
0: Abraço, Regina e Bruna. Tudo de bom. Alô, alô, meu Brasil. Alô, alô, meu Brasil. Bom dia, Carmelita e bom dia, Fátima. Bom dia, Carmelita, e bom dia, Fátima.
4: Bom dia, meu Brasil.
5: Bom dia, Cardoso. Aqui é Fátima da 10, eu tô mandando um alô. Faz Cecília, minha filha.
4: Bom dia.
5: Pra meu esposo, Carmelito. Faz Isa no Taquari. Pra Cristina no Taquari. Pra Catarina na 6. Eu quero ver uma música de Se Amo Nisso.
0: Abraço, Fátima. Tudo de bom, Fátima. Tá na sucesso, tá na boa. Bom dia, Célia. Bom dia, Célia. Minha amiga Célia, da 18. Tia Maria, da 18. Delmi, lá na 10. Alô, Delmi, na 10. Alô, Tia Maria, também na 18. Bom dia, Tia Maria.
6: Bom dia, Cardoso. Ótima quarta-feira, cheia de paz, saúde, felicidade pra nós. Mando um beijo pra minha princesa Célia, pra meu filho Neném, pra meu filho Sérgio na Lapa, pra minha irmã na 20, pra Dona Beta, pra Nazaré, pro povo Jacinto todinho.
0: Ah.
6: E pra todas minhas amigas. Peço a música de Rick Renner, se for possível. Homenagem a ele, né? Que hoje tá no lugar que Deus preparou.
0: Tá certo. Um abraço. É assim, faz parte da vida. Faz parte. Alô, meu Brasil. Bom dia, meu Brasil. Dona Solange. Bom dia, Dona Solange.
7: Oi, Cardoso. Bom dia. Bom dia, família Sucesso. Cardoso, meu bom dia hoje vai para Catúcia. Parabéns, Catúcia. Faço minhas suas palavras, viu? Abrace mais, ame mais, aproveite o agora, que é o que a gente tem, né? E vamos viver. Um abraço para Alfredo, um abraço para Dona Nô, Val, seu Ita e todos que estão ouvindo a Sucesso. Um abraço, Cardoso.
0: Abraço, tudo de bom, Dona Solange. Rádio Sucesso. Manda áudio, meu Brasil. Manda áudio, meu Brasil. Manda áudio que eu não sei ler.
8: Bom dia, Cardoso. Bom dia, Cardoso. Tô com o Cardoso.
0: Tô ainda gata.
8: Bom dia a todos, ouvindo dar sucesso. Bom dia a todos, na escuta. Cardoso, mandar uma luzinha aqui pra Galeguinho da Ambulância.
0: Galeguinho da Ambulância.
8: Tony Rufião. Erinho. Evandir. Seu Belmiro. Jacó do Peixe, seu doido. Vocês são bom dia, mas eu e todos os ouvintes estão no sucesso. Bom dia a todos. E um alô pra todos aí.
0: Tá na sucesso. Valeu, Tony Neto. Tony da Gata, lá na 22. Alô, alô, Brasil. Alô, meu amigo Edilson Dias, do Brejo de São José. Alô, Edilson Dias. É, o Edilson Dias é o homem que perdeu a Mega Sena. É o homem que perdeu a Mega Sena, é o Edilson Dias. Edilson Dias, e também manda um abraço aí pra minha amiga Graça, na cidade de Sítio do Mato, escutando o nosso programa. Bom dia, Graça.
9: Bom dia, bom dia, bom dia. Bom dia, Cardoso. Bom dia, bom dia, bom dia.
0: Oh, abrição de boca danada.
9: Tudo bem, aqui tá tudo bem.
0: Aqui tá fazendo
9: calor, mas tá bom. Que Deus salve dia do Brejo de São José para todo o Brasil.
0: Edilson Alves Dias.
9: O leite coé, mas na Zé daqui o couro come e a madeira deita.
0: O couro come e a madeira deita. O couro come. Ave Maria, pai. Eita, meu Brasil. Bom dia, bom dia. Aqui na sua sucesso, o estouro de audiência. O estouro de audiência. Graça de Cido Mato. Graça, graça de Cido Mato.
10: Cardoso, meu amigo. Tudo bem com o senhor, Vossa Excelência?
0: Tudo bem com o senhor? Tudo jóia.
10: Eu espero que sim. Uma boa quarta-feira de bênção para nós todos. Que Jesus tome conta de nossa vida, por onde nós andar. Dá muita saúde a nós, tá bom, amigo?
4: Meu Brasil.
10: E um grande bom dia pra você. Fica com Deus.
0: Bom dia.
10: Ninguém pede mais música, não, que não dá tempo mais. É tudo corrido.
0: É corrido, corrido, corrido.
10: Tchau.
0: Tchau, tchau. Até mais. Dona Nô lá no Barreiro Grande. Alô, Dona Nô no Barreiro Grande, bom dia.
11: Bom dia, Cardoso, bom dia. Tô te ouvindo, viu?
0: Tá, Dona Nô.
11: Ofereça a próxima música para todos os ouvintes, viu?
0: Todos tá. Os ouvintes.
11: Tchau, Cardoso. Boa sorte. Deus abençoe o nosso dia.
0: Tá amém, bom? Amém. Tá, que Deus lhe proteja, Dona Nô. Que Deus lhe abençoe sempre. Tá na sucesso, tá na boa. Alô, alô, minha gente. Val, bom dia, Val. Val já tá aí acordada. Manda áudio, Val.
12: Bom dia, bom dia. Não vou mandar áudio, não, porque esse programa tá curto, viu? Não tô mandando por causa disso. Tá muito curto. Deixa eu terminar tudo aí, tá bom? Tá bom. Boa, graças a Deus. Um abraço pra todos.
0: Graças a Deus.
12: No seu programa.
0: Graças a Deus.
12: Amanhã você pega seus negócios lá que eu vou deixar na dentista lá nas meninas. Tá bom? E me deixa sossegada.
0: Você tá é demais. Graça. E Val, bom dia. Paulinho da Reciclagem Perlita.
13: Olá, Sérgio Silva, aqui é o Paulinho, Paulo da Reciclagem. Sérgio Silva, eu queria perguntar sobre o salário.
0: Aqui,
13: aí.
0: Rapaz, qual é Sérgio Silva, rapaz? Olha, Sérgio Silva, rapaz. Qual é Sérgio Silva, rapaz? Paulinho da Reciclagem, aba do zóio. Aba a capa do zóio, rapaz. Abra do zóio, rapaz. Tá na sucesso. Tá na boa. Minha amiga Célia da 18, bom dia, Célia.
14: Bom dia, meu amigo Cardoso. Tudo bem, graças a Deus. Uma quarta-feira abençoada para todos vocês, todos os ouvintes. Não vou falar o nome de todo mundo, mas é para todos que estiver na escuta. Hoje eu quero mandar um alô especial pro meu genro Eduardo, que tá completando o ano.
0: Uhum.
14: Que Deus abençoe ele grandemente, com muita saúde e paz, muitas realizações, e guarde ele no esconderijo do Altíssimo. Canta os parabéns para ele aí, Cardoso. É meu genro. Que Deus abençoe ele sempre, todos os ouvintes. Toda a minha família da Agrovilha 18, onde a rádio chegar, que Deus abençoe.
0: Amém.
14: Um cheiro pra Francisca também, que eu vi ela no instante.
0: Francisca Ieto. Francisca Ieto, ouvindo a sucesso. Bom dia, Dona Nu. Bom dia, Dona Nu. Bom dia, Cleidinha. Bom dia, Márcio do Rio. Alô, Márcio do Rio, categoria da Bahia.
15: Bom dia, Cardoso, bom dia, Sucesso FM, bom dia, senhores ouvintes aí, né? Tô ouvindo aí, Cardoso, você aí, chamando Márcio do Rio, Márcio do Rio. Vi aí a 14 mandando um abraço aí, Márcio do Rio. Agradeço a todos aí, um abraço. Tô por cá.
0: Eu...
15: Quando eu não falar assim é porque eu não tô muito bom, viu? Mas tô ouvindo.
0: Eu tô por cá, eu sei de onde é que você tá. Valeu, meu amigo Márcio do Rio. Que Deus lhe abençoe, que dê saúde, Márcio do Rio. Um abraço. Tony Rufião, o maior namorador do Brasil.
16: Bom dia, Cardoso. Uma ótima quarta-feira pra você e pra todos. Bora, cuide, cuide. Manda áudio que eu não sei ler, tá na sucesso, tá na boa. Mandar um alô aí pra Val, Lia Couto, Belinha, Vanilza. Neto de Brasília, o homem dos papel.
0: Cadê Neto Mas, de Brasília? 23, sumiu, Candir, rapaz.
16: Batimar, Zé do Mel, Louro. Compadre Tonho da Água, Tonho da Gata. Erivelto. Nildo. E pra todos que tiver ouvindo a sucesso. Um abraço, meu brother. Uma excelente quarta-feira pra você e pra todos. Tamo por cá, na cidade dos poderosos.
0: Eita, rapaz. Ô Tony Rufião, você é uma categoria, viu?
17: Bom dia, Pedro Cara, bom dia. Como é que você tá? Como é que passou esses dias? Tudo de boa?
0: Tudo de boa.
17: Pois é, gostaria de mandar um abração pra minha amiga Solange e pra todos dela, tá bom? Um abraço pra Cleusa, Itaquari, pra Lia na 14, pra Catuxa, pra Regina daquela Avenida 17. Tá bom, pra
0: Regina na 17.
17: O nome da mulher agora, pra pronto, não esqueci não, pra Val. Mandar um abraço aí pra Val, viu? E pra todos que vai na escuta, tá bom? Mandar um abraço pra filho, pra Beta, pro filho, pra todo mundo que tiver na escuta, tá bom?
0: Tá bom.
17: Mandar um abraço aí pro Cebolinha, né? E pra todos que tiver na escuta aí na nova, manda um abraço, tá? Mandar um abraço pra todas as minhas amigas, todos meus amigos, de todo lugar, tá bom? Que tiver na escuta. Amanhã eu mando mais, tá bom?
0: Fica tá bom.
17: Deus, um bom
0: tá
17: trabalho.
0: Bom. Tá bom. Tá bom. Língua de fogo, cocô da brasileira.
18: Bom dia, Cardoso, tô por cá, Cardoso. Lembra de mim pra me lembrar de você. Tá no sucesso, tá na boa. Mandar áudio que eu não sei ler. Queria mandar um alô aí pra família, um, Senhora da Boca Brasileira, Nina Brejoncino, Cinelândia, Minha Macedo, Grande Silva, Tinda Brauna, Edi Mauro.
0: Tinda Brauna.
18: Bom dia, Cardoso. Manda um alô pra todo Serra Malhante e todo Rio. Dá sucesso.
0: Abraço.
18: Na boa.
0: Valeu. Dia,
18: toca a música aí.
0: Valeu, valeu Cocó.
18: Minha homenagem aí, viu?
0: Valeu, Cocó valeu. Da Brasileira. Valeu, Cocó valeu, da Brasileira. Cara. Valeu. Valeu, meu Brasil. Valeu, meu Brasil. Gabriel Brito.
19: Bora, Cardoso. Bom dia, Cardoso. O tio fala, tá na sucesso, tá na boa. Bom dia pra todos os ouvintes que tá ligado na sucesso. Que tá ligado, nosso amigo Cardoso. Bom dia, Carduzão. Deus abençoe o nosso dia. Mais um dia na permissão de Deus.
0: Abraço, meu amigo Gabriel. Bom dia, Gabriel. Bom dia, Val. Bom dia, Val. Bom dia, Maria da Lapa. Bom dia, Maria da Lapa.
20: Bom dia, Cardoso. Bom dia. Você esquece de mim, mas eu não esqueço de você, não.
0: Esqueço nada, rapaz.
20: Como é que tu tá? Tá bem?
0: Tudo jóia.
20: Bom dia, que Deus te proteja. Um abraço pra você.
0: Tudo de bom.
20: Eu quero ver a próxima música.
0: Abraço, Maria da Lapa. Abraço, Vangevaldo.
21: E aí, cabelo, bom dia, cabelo. Tu não sentiu ouvindo, viu? Então, valeu, fique com Deus. Deixa a música pra todos ouvindo. Valeu, Cadu. Bom dia pra nós de sempre.
0: Abraço.
21: Oi, Cadu. Bom dia, Cadu, de novo. E parabéns pra Gravel 18, Cadu. Eu trabalhei fazendo a Gravel 18 em 80 e pouco. Eu trabalhei na loja, fazendo agrovídeos hoje. Parabéns, filho.
0: Certo.
21: Boa festa pra todos, Cadu. Então, valeu, fique com Deus, viu?
0: Valeu, valeu, valeu, valeu, valeu. Um abraço pra você que tá aí do outro lado do rádio, escutando o nosso programa. Bom dia, bom dia, bom dia, doutora Vilma. Bom dia, doutora Vilma.
22: Bom dia, Cardoso. Tudo bem com você? Espero que você esteja bem. Bom dia aí, a Rádio Sucesso, né? Os ouvintes. E passando para desejar uma excelente quarta-feira. Que seja uma quarta-feira abençoada. E estamos por cá, hein? Na escuta. Grande abraço, Cardoso.
0: Grande abraço, doutora Vilma. Grande abraço, doutora Vilma. Que tá escutando o nosso programa.
23: Bom dia, Cardoso, essa mulher é demais, viu? É a da lembrança pros outros, mas manda pra mim, tá vendo, Cardoso? Falsa, essa daí é falsa. Bicha ruim, não é que eu achei que ia arrancar o pé do Fidel.
0: A na sucesso tá na boa.
24: Bom dia, Cardoso. Tudo bem, Cardoso? Tô de volta, Cardoso. Tava sem celular, Cardoso.
1: Ei, Cardoso, eu gostaria que você cantasse os parabéns para Cícero, o grande amor da minha vida, que ele tá completou ano dia 19, mas eu tava sem celular, Cardoso. Toca os parabéns aí para Cícero.
0: Parabéns, parabéns, Cardoso, ao Cícero.
1: Esposo. Obrigada, Cardoso. Fica com Deus. Um abraço. Gostaria de ouvir a próxima música.
0: O Cílcio tá ligado. Parabéns, Cílcio. Tudo de bom, tudo de bom.
2: Bom dia, Cardoso. Tudo bem com você? Comigo tá ótimo. Tô aqui ouvindo a Rádio Sucesso e comendo aquele cuscuzinho com queijo e um cafezinho quentinho que a mamãe Lourdes fez. Ela mandou
0: Dona
2: um abraço
0: Lourdes.
2: E falou pra você mandar um abraço lá pra família dela da 9 e da 10.
0: Abraço, Lourdes e Júlio Oliveira na portaria do H. Aí na portaria do H, escutando o nosso programa. É isto aí, meu Brasil, é isto, meu Brasil. Acabou o horário. Acabou o programa, mas amanhã tem mais. Mas amanhã tem mais. Val, a marmita da Val. A marmita da Val. Manda um abraço aí pra Cristina. Alô, Cristina. Alô, Cristina. Alô, Fábio. Ouvindo a Rádio Sucesso. Oi, Cristina. Oi, Donazinha. Oi, Fábio. Oi, Celino Cabeça Branca. Bom dia, meu povo. Você que está em casa, no seu trabalho, onde quer que você esteja, receba aí o nosso abraço, receba o nosso carinho. E é como eu digo sempre, segure firme na mão de Deus e meta o pé na estrada, porque quem anda com Deus não pode ter medo de nada. E esse meu Deus, que eu acredito piamente, é ele que me guia, que me orienta, que me ilumina, que me segura, que me sustenta e que me trouxe até aqui, ele nunca vai me deixar cair. Um abraço, Brasil, fiquem todos com Deus, que eu tô indo com ele. E amanhã com ele eu estarei de volta às 5 da manhã. Beijo, gente, e até amanhã, se Deus quiser.

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Geraldo Antônio de Carvalho, o Rick, da dupla Rick Renner, nos deixou aos 59 anos. Mas o seu legado de poesia, humildade e grandes sucessos continuará vivo em cada nota e na memória de milhões de fãs pelo Brasil. A partir de agora,

Nascido em Monte do Carmo, em Tocantins, Rick começou a cantar ainda criança. Enfrentou anos de lutas e dificuldades, até que nos anos 90, ao lado de Renner, formou uma das duplas mais queridas da história do sertanejo. Mais do que um intérprete com um alcance vocal inconfundível, Rick foi um dos maiores compositores do país. Escreveu clássicos para si e para grandes nomes como Zezé de Camargo e Luciano, Chitãozinho e Chororó, Daniel. Bom, quem nunca se emocionou ou cantou alto com as letras que saíram da sua caneta?

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3: 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Bom dia, minha gente! Eu tô chegando por aqui na melhor e maior rádio do interior de toda a Bahia. Gente, vocês perceberam que setembro passou do dia 15 e tá fazendo assim, ó? Escuta aí. Ó, de novo. Escutou? Tá um estalar de dedos, meus amores. A gente tá estalando o dedo e o mês de setembro tá indo embora. Meu Jesus amado, o que que é isso? É, sim, a gente tá estalando o dedo e aí o mês de setembro tá indo embora. Agora me diz, como é que você tá? Você tá bem? Estamos chegando por aqui pela Sucesso FM, a melhor e maior rádio do interior de toda a Bahia. Bom dia, Sucesso, tá no ar a partir de agora.

0: programa fica bem melhor, mais gostoso, inclusive, não é? Fica bem melhor. E olha, a gente tem também o nosso informativo de hora em hora, que é o nosso Direto da Redação, que você participa também ouvindo aí o Direto da Redação de hora em hora. A gente tem as edições, a edição da das nove, a edição das 10 e tem também o Direto da Redação, a edição aí das 11 da manhã. Fica com a gente, vai ser uma maravilha ter sua companhia nessa manhã.
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se considera uma pessoa corajosa? Eita, tem dias que a gente olha pro tamanho do problema que a gente tem e pensa assim, ah não, não vou dar conta não. Não tem isso? Você olha ali pra aquele, não pra dona de casa, pra aquele tamanho de trouxa de roupa, você fala, Jesus do céu, me ajuda, não vou dar conta. Aí você chega no trabalho, ai, você olha pra aquele tanto de função, tanta coisa pra você fazer. Fala, ah, não vou conseguir, não. Ah, eu não saio daqui hoje, não. Ei, coragem não é não sentir medo. Às vezes você olha para um problema que um filho chega e traz para você, mãe, aconteceu isso. Ou mãe, tá acontecendo isso. Aí você fala, como que eu vou lidar com isso? De onde eu vou tirar coragem? Coragem é você continuar confiando em Deus. Jesus, ele nos contou a parábola do semeador. Inclusive, eu trouxe um pedacinho aqui ontem, né? E ainda sobre aquela parábola de ontem, que dá pra gente usar ela em vários temas, em vários aspectos. Você lembra de ontem, da parábola que eu trouxe ontem, da semente? Que a semente foi caindo em diferentes lugares? Uma caiu em parte boa. Deixa eu ver se você lembra da história. Uma caiu em parte boa, criou raízes e deu frutos, não foi? E aí, o que que isso ensina pra gente? Nem todo terreno é fácil, mas quem permanece firme pode florescer. Então, talvez hoje você pode estar enfrentando uma fase difícil, talvez você está cansado, preocupado, sem saber como é que você vai resolver determinada situação, seja familiar, financeira, né, ali no trabalho, afetiva, né? Às vezes é um problema com a tua mãe, com teus irmãos, com teu esposo, com teu neto, enfim. Mas olha, não desista só porque o caminho ficou difícil. Quando Jesus chamou Pedro para andar sobre as águas, Pedro precisou sair do barco. Enquanto olhou para Jesus, ele caminhou. Quando olhou para o tamanho das ondas, ele sentiu o quê? Ele sentiu medo. Então hoje não fica olhando para o tamanho da onda. Olhe para quem está com você diante da tempestade. Em Josué 1, no verso 9, que eu acho que assim é um dos versículos mais conhecidos, depois do Salmo 23, né? É um dos versículos mais conhecidos. Seja forte e corajoso. Quem é que não conhece esse versículo, né? É um versículo conhecidíssimo. Seja forte e corajoso. Não tenha medo, nem fique assustado, porque o Senhor, seu Deus, estará com você por onde você andar. Então, ó, faz esse exercício comigo. Respira fundo, ó. Respira fundo. Levanta a cabeça e dê o próximo passo. Você não precisa ter coragem para vencer o mês inteiro hoje. Você precisa apenas de coragem para enfrentar este dia. E Deus vai com você. Por onde você for, pode ter certeza. Sozinho, você não tá nunca. Seja forte, seja corajoso, corajosa. 8h27.

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0: seu dia.
1: Bom dia, minha gente. 8h39. Tá na sucesso, tá na boa. Oi, Creuza.
2: Bom dia, minha linda.
1: De Malu
2: Sem Alce, oferecendo pra você, suas filhas, sua mãe, todos da rádio aqui, todos do Taquari, todos meus irmãos da Agrovilha 11, Taquari. E Goiânia, meus filhos, irmão de São Paulo, irmão em Goiânia. É, irmão, pra tudo trecando longe.
1: Eita.
2: Fica com Deus, na cidade também é boa. Manda
1: outra. Valeu, minha linda. Outro pra você.
2: Uma quarta-feira abençoada pra vocês, toda a
1: minha gente. Amém, Creuza, pra nós todos.
2: No meu Brasil. Fica com Deus, na cidade também é boa. Uma outra cebolinha pra mim.
1: Amém, Creuza.
2: Ele deu, levou, né, Lógico?
1: Verdade.
2: Dele fazer o quê? Ele é mãe dele. Ele parece com o Cardoso, olha. Ele é irmão de Cardoso. Careca, H. Cardoso, mas. Já está no céu, viu?
1: Ô, gente.
2: Ficou só nós aqui, ó,

0: Isso era parecido, né? Tinha Santinha que ele carregava. Fica com Deus.
1: Verdade.
0: Junto com a família aí, mas fazer o quê? Meu Deus, que...
1: Uma perda irreparável pra música sertaneja, né? São...

0: aqui pra gente. Joselita, Agrovila de número 5. Bom dia, Jo.
1: Bom dia.
0: Bom dia, lindeza. Pronto, eu toco pra você já já. Beijo grande, Jo. Bom dia todo especial.

0: Tá certinho,
1: meu amigo.
0: Toco pra você já já, tá bom? Abraço pra você também, bom dia todo especial.
1: Ah, bom dia, eu quero pedir uma música.
0: Qual música?
1: Música boa aí. É de Luan Santana.
0: Toco pra você já já. 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
1: Primeiro bloco das previsões astrológicas aqui na Sucesso, você vai conferir junto comigo previsões astrais para Áries, Touro e também para Gêmeos. Vamos lá, primeiro bloco das previsões astrológicas na Sucesso FM, o que os astros reservam para o seu signo hoje. Arianos e arianas, muito bom dia para hoje. Tudo indica que contar com as pessoas, olha só, contar com as pessoas certas vai fazer a diferença. Trocar ideias com colegas tende a render soluções mais criativas. Se busca recolocação, o famoso QI, quem indica, tá? Pode abrir caminho para um trabalho. Sua vida social tende a ficar mais movimentada, tá bom? Agora, presta atenção. Pode rolar alguns contratempos, tá? Números da sorte para hoje, confira: 57, 10 e 01. A cor do dia para você do signo de Áries é a cor goiaba. Bom dia para você do signo de Touro. Taurinos e taurinas, uma excelente manhã hoje, quarta-feira, 23 de setembro.

0: com convites, bate-papos e novos contatos pipocando. E tudo indica que você vai sentir mais vontade de encontrar um pessoal. Projeto com amigos promete avançar. À noite, tome cuidado com a sua saúde, tá? Fique de olho em possíveis alterações. Números da sorte para hoje: 03, 18 e 44. A cor do dia para você do signo de Touro é a cor lilás. Para você de Gêmeos, bom momento para estudar, se reciclar ou se aperfeiçoar, além de ampliar os seus conhecimentos e contribuir para o seu desenvolvimento profissional. Isso pode abrir portas para novas possibilidades e oportunidade. Tédio, monotonia e rotina podem derrubar o seu astral. Já novidades, rolezinhos e viagens e algo simples como trocar boas ideias com pessoas espertas promete te dar aquele gás. Então, bora sair do marasmo. Números da sorte para hoje: 16, 25 e 47. A cor para hoje é a cor branca.
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1: Tá na Sucesso, tá na boa, 91, bom dia.
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1: 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Tá na Sucesso, tá na boa. Nova lei aumenta penas para furto e roubo de combustíveis. Rentabilidade da Banana Prata recua 26% em Bom Jesus da Lapa. Corpo do cantor Rick será velado e enterrado em Sorocaba. Confira agora no Direto da Redação.
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1: Nova lei endurece as punições para crimes envolvendo combustíveis no país. A norma publicada nesta quarta-feira altera o Código Penal e prevê pena de 4 a 10 anos de prisão, além de multa para furto de petróleo e derivados, gás natural, etanol e outros combustíveis. A legislação também cria crimes para quem compra, transporta, armazena, vende ou utiliza produtos sabendo da origem criminosa. E em Bom Jesus da Lapa, a rentabilidade da Banana Prata de primeira qualidade caiu 26% entre janeiro e agosto deste ano, na comparação com o mesmo período de 2025. O preço médio recuou 10% no acumulado do ano. Em agosto, o quilo ficou em R$ 2,44, contra R$ 3,55 no mesmo mês do ano passado. Os custos de produção chegaram a R$ 2,50 por quilo. E o corpo do cantor Rick, da dupla Rick Renner, será velado nesta quinta-feira em Sorocaba, no interior de São Paulo. O sepultamento está previsto para sexta-feira também na cidade. Rick morreu aos 59 anos de idade, após a queda de um helicóptero na Serra de Santa Catarina. O corpo foi liberado pelo Instituto Médico Legal de Florianópolis nesta quarta-feira. Direto da redação, de volta a qualquer momento. 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
2: Bom dia, de volta.
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2: De volta já com mais previsões para você que tá ligado aqui na Sucesso FM. E agora a gente destaca as previsões astrais para quem é do signo de Câncer, Leão e também para você, meu amigo, minha amiga, do signo de Virgem. Vamos lá então, cancerianos e cancerianas, muito bom dia. Você que nasceu de 21 de julho a 21 de agosto. De agosto não, gente. 21 de junho, deixa eu corrigir. Muito bem, 21 de junho a 21 de agosto. Aí sim, você é do signo de Câncer, tá? Cancerianos e cancerianas, o que dizem os astros para o seu signo hoje? Câncer. Para hoje, com a imaginação e criatividade ainda mais poderosas, você vai descobrir saídas diferentes para perrengues, questões complicadas ou projetos complexos. Tem chance de pintar uma grande mudança. Quartou com previsão de novidades e principalmente com relação, tá, a investimento, empréstimo ou grana compartilhada. Uma ideia de renegociação ou PIX Salvador pode destravar as finanças e dar uma melhorada no seu bolso. Confira os números da sorte: 10, 28 e 21. A cor do dia é a cor vermelha. Muito bem, mais previsões chegando. Leoninos e leoninas, muito bom dia para você do signo de Leão. Olha, vejo aqui que trabalhar em colaboração tende a dar mais resultado do que tentar resolver tudo sozinho. Afinal, um colega ou parceria pode trazer outras perspectivas, ideias frescas e até novas oportunidades. Tudo indica que vai brilhar, mas vai deixar espaço para os outros brilharem também. Brincadeiras à parte, bom dia para trocar ideias e experiências. Pode pintar uma aproximação inesperada, mas interessante. Os números da sorte para hoje: 08, 33 e 51. A cor do dia é a cor marrom. Virginianos e virginianas, uma excelente manhã de quarta-feira. Para hoje, a lua em aquário dá uma sacudida na rotina, ativando o seu lado mais inovador. Os astros podem te levar a apostar em jeitos diferentes de trabalhar, testar novas ferramentas e agilizar as tarefas. Tende a perceber com mais clareza o que está te fazendo mal e aí rever hábitos e encontrar outros jeitos de se cuidar. Organizar melhor a rotina pode ajudar a combater a insônia e baixar a pressão arterial. O love tem chance de aparecer justamente onde você menos espera, no meio dos seus corres. Se já vive um romance, pode querer dar uma fugida da rotina, além de dividir tarefas igualmente e ajudar um ao outro, tá bom? Números da sorte para hoje: 30, 57 e 39. A cor do dia é a cor violeta. São 9:13 agora.
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0: Muito bem, mais previsões chegando para você no seu rádio. Confira agora junto comigo previsões astrais para quem é do signo de Libra, Escorpião e também para quem é do signo de Sagitário. Se você nasceu de 23 de setembro a 22 de outubro, você é do signo de Libra. Librianos e librianas com criatividade em alta, uma ideia criativa ou um projeto moderno pode fazer seu serviço ganhar destaque. Bom dia para se abrir para novos formatos, abordagens e tecnologias, pois tendem a dar bons resultados. A Lua se beneficia e uma ideia original, um hobby, uma jogada, um rolê despretensioso tem a chance de trazer uma surpresa super positiva pra você, tá bom? Fica atento. Números da sorte 14, 22 e também 59. A cor do dia é a cor lilás. Se você nasceu de 23 de outubro a 22 de novembro, você é do signo de Escorpião. E para hoje, mudanças no ambiente ou na forma de trabalhar estão favorecidas e prometem deixar a criatividade fluindo super bem. Tentar enxergar uma situação antiga sobre um novo ponto de vista pode trazer boas ideias e também soluções. Questões do passado podem vir à tona, mas olha, presta atenção. Em vez de repetir as mesmas falas e atitudes de antes, a energia do dia traz à luz um novo jeito de conduzir e resolver as coisas, momento de respeitar o espaço de cada um. Tá? Números da sorte para hoje, confira comigo: 16, 38, também 52. A cor do dia é a cor rosa. Para você, agora as previsões para Sagitário. Sagitarianos e sagitarianas, muito bom dia. A Lua na casa 3 deixa sua mente ligada no 220. Ideias avançadas e até excêntricas podem bombar, assim como novos contatos. Bom dia para divulgar seu serviço, trocar figurinhas e aprender com quem entende mais. Inércia e aquele silêncio constrangedor tende a passar longe. Pelo contrário, tudo indica que vão rolar altos papos, rolês e encontros rápidos. Só cuidado para não ficar falando o que pensa sem filtro, tá bom? Números da sorte para hoje: 05, 13 e 40. A cor do dia é a cor preta. Na sucesso, agora 9:26.
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1: Sucesso 931. Bom dia, minha gente.
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0: Sucesso FM, giro de ofertas, 9h39. Eu vou pro centro da cidade com o Isaac, que tá na... Tá lá no centro da cidade para falar com a gente. Bom dia, Isaac.
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0: Isaac Santos, direto do centro de Serra do Ramalho, hoje lá na Panificadora Delícias da Serra. Daqui a pouquinho o Isaac volta para falar com a gente. Esse é o Isaac Santos aqui na Sucesso FM 941.
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0: traz uma música de Guilherme Silva.
1: Guilherme Silva. Ok, eu toco pra você já já, tá, minha linda? Um beijo bem grandão, obrigada por tirar um tempinho aí do seu dia pra falar com a gente. Oi, tudo bom, Jeane? Bom dia!
2: Bom dia, Lorena, tudo bem?
1: Joia! Fala, Jeane!
2: Ô, Lorena, eu queria que você parabenizasse a minha tia Júlia e meu tio Zezinho. Tio Zezinho lá na Fazenda Quatro Irmãos, no município de São Félix do Curibe. E a minha tia Júlia aqui na Serra do Ramalho, na Fazenda Mineira. Queria falar para os dois, que eles dois são umas pessoas muito queridas. Tia Júlia, te amo muito, viu? Feliz vida, meu amor. Que Deus cuide, guarde e te proteja. Que a senhora continue sendo essa mulher que a senhora é. Tia Zezinho, parabéns. Feliz vida, meu querido. Que Deus abençoe. Muito obrigada, viu? Que Deus abençoe o senhor. O senhor é um grande homem. Amo muito vocês dois. Parabéns, parabéns. Que Deus abençoe. Gratidão a Deus pela vida de vocês dois. Valina, troca pra eles aí a música de Rick Renner, Nossa Senhora Aparecida, por favor. E fala pra eles aí que eles têm muito amor e carinho. Que nós amamos muito ele, viu? E feliz vida pros dois. Parabéns, tia Zilda. Parabéns, tia Júlia. Que Deus abençoe vocês dois.
1: Olha aí, o tio Zezinho, a Zilda, a tia Júlia também, a família aí da Jeane Areda, todo o pessoal acompanhando a gente, aquele abraço grande e carinhoso, bom dia especial, 9h47 na Sucesso FM.
3: Abençoa, Senhor!

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1: Muito bem, último bloco das previsões astrológicas aqui pela Sucesso. Confere aqui juntinho comigo. Último bloco de previsões. Alô, alô, você do signo de Capricórnio. Para hoje, tudo indica que vai enxergar o melhor, vai dar melhor valor aí ao seu serviço, vai aproveitar mais os seus talentos e aí pode tentar aprimorar as condições do ambiente profissional e buscar trabalhar de uma maneira menos engessada. A lua na casa da bufunfa, tá? É do dinheiro, isso mesmo. Pode trazer para você uma boa sacada para melhorar os ganhos e ter mais independência financeira, especialmente com a internet e ferramentas digitais. Também é um bom dia para repensar em prioridades, tá? Números da sorte para hoje, 25, 38 e 02. A cor do dia é a cor azul. Bom dia para você de Aquário. Aquarianos e aquarianas, uma ótima manhã para hoje, quarta-feira. Confira junto comigo as previsões astrológicas. A lua no seu signo evidencia seu jeito original, inovador e visionário. Pode chamar a atenção da chefia e abrir caminho para novas oportunidades. Só dê uma segurada na teimosia, tá? Como a rotina pode sufocar e até desgastar, ter um tempinho só seu para fazer algo diferente tende a renovar o astral. Bom dia também para olhar mais para você, atualizando o visual e elevando a sua autoestima. Pode ficar mais consciente do que quer e do que não quer. E aí a paixão conta com pontos mais fortes, né? Companheirismo, troca de ideias, tende a pesar mais na hora do match. A dois, a amizade promete fortalecer a união. Números da sorte para hoje, 33, 42 e 32. A cor do dia é a cor azul clara. Bom dia para você do signo de Peixes. Tudo indica que vai ser um dia para ficar na moita, trabalhando sem tanta exposição e organizando pendências em silêncio. Dar um tempo do burburinho pode te ajudar a tomar decisões e te dar bons insights. O meio da semana chega pedindo uma pausa e se afastar da muvuca pode ser o que precisa para organizar pensamentos, aliviar certos sentimentos, desapegar do que vem drenando sua força e recuperar as energias. Um crunch de fera, então, tende a surgir como quem não quer nada e te fazer pensar numa relação nada convencional. Já achou sua alma gêmea? Pode sentir que é hora de refletir sobre o romance e o que precisa mudar. Números da sorte para hoje, 03, 57, 45. A cor do dia é a cor azul. E assim a gente encerra as previsões astrológicas para esta quarta-feira, 23 de setembro.
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0: Sucesso 10 e 2.
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0: quarta-feira, 23 de setembro de 2026. Bolsa Família paga parcela de setembro para beneficiários com NIS Final 5. TRE da Bahia conclui preparação de 322 urnas para as eleições em Bom Jesus da Lapa, Serra do Ramalho e Sítio do Mato. Mega Sena acumula e prêmio chega a 38 milhões de reais. Confira agora no Direto da Redação.
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0: A Caixa Econômica Federal paga nesta quarta-feira a parcela de setembro do Bolsa Família para beneficiários com NIS de final 5. Neste mês, 19 milhões e 290 mil famílias recebem um benefício. O valor médio é de R$ 678,18. Reais. O valor mínimo permanece em R$ 600, além dos adicionais previstos no programa. E o Tribunal Regional Eleitoral da Bahia concluiu a preparação de 322 urnas eletrônicas para as eleições gerais de 2026. Os equipamentos serão utilizados em Bom Jesus da Lapa, Serra do Ramalho e Sítio do Mato. São 160 urnas para Bom Jesus da Lapa, 90 urnas para Serra do Ramalho e 38 urnas para Sítio do Mato. Outras 34 urnas ficam como urnas de contingência. Nenhum apostador acertou as 6 dezenas do concurso 3.061 da Mega Sena, realizado nesta terça-feira. Com isso, o prêmio acumulou e está estimado em 38 milhões de reais para o próximo sorteio. Os números sorteados foram 24, 25, 28, 37, 47 e 55. 39 apostas acertaram 5 dezenas e recebem um pouco mais de R$ 42 mil cada. Direto da redação, de volta a qualquer momento. 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
1: Curte aí!

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Linda canção pra gente relembrar, fazer uma viagem.

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1: Tá na Sucesso, tá na boa. 10h29, mudou, agora 10h30.
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2: 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Bom dia, 10h39. 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
2: Na Sucesso, faltam 20 minutos para as 11 da manhã. 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
26: Bom dia!

0: Tudo bem,
1: as
0: linda?
1: As suas filhas, que Deus continue abençoando
0: a
1: todos.
0: Graças a Deus. Amém, Cassandra. Celinha.
1: Muita saúde e paz.
0: Amém,
1: mandando um bom dia especial para todos os ouvintes, todos que estiver na escuta. E pedir para você, minha linda, passar os parabéns para meu genro Eduardo.
0: Opa!
1: Desejar ele um feliz aniversário, que essa data se repita por muitos e muitos anos, com muita saúde e paz, muitas realizações. Passa um louvor aí especial pra ele aí, Lori.
0: Pode
1: um
0: deixar.
1: Cheiro, minha linda.
0: Outro,
1: uma ótima
0: meu amor.
1: Quarta. Beijo, saudade.
0: Deus
1: qualquer
0: abençoe.
1: Hora Deus abençoar e preparar, eu vou aí na rádio.
0: Venha
1: tomar
0: mesmo.
1: Um cafezinho com você e Cassandra. Beijo.
0: Beijo, minha linda. Vem pra gente matar a saudade, hein? Tudo de bom pra você, Célia. E Eduardo, parabéns. Muitos e muitos anos de vida, saúde, paz, amor, alegria.

desejo de menina. Escolheu uma. Escolhe aí, Lori. Uma de desejo. Ela falou qualquer uma, então escolhe a melhor. Desejo de menina. São tantas músicas lindas, né? De desejo de menina.

0: você aqui, maravilhosa. Oiê!
1: Bom dia, Lorena!
0: Bom dia!
1: Bom dia pra você ontem. Bom dia pra você aí, Lorena.
0: Ontem, bom dia, bom dia.
1: Mandou bom dia.
0: Pois é, Alfredo.
1: Quem tá mandando é Alfredo, é o dono do celular aqui do Zap.
0: Ah, é, Alfredo.
1: Bom dia, bom dia pra você. Todo mundo que ouve essa rádio aí. Bom dia pra você, família, filho, todo mundo aí.
0: Pra você
1: bom
0: também.
1: Dia, todo mundo dessa rádio aí. Tá na sucesso, tá na boa. Manda uma música que tá na programação aí pra nós. Ei, Lorena.
0: Pode
1: tá
0: deixar.
1: Bom?
0: Valeu,
1: tchau,
0: Alfredo.
1: Um abraço
0: pra você e pra sua esposa também.
1: Aí, que hoje, esses dois dias, não falei.

WhatsApp. E aí, quando a gente vai ouvir, quando a gente vai jogar o áudio no ar, muitas vezes, algumas vezes, quando é aquele ouvinte que participa sempre, a gente nem ouve o áudio, a gente já vai jogar no ar, né? E a gente já fala o nome do ouvinte, fulano. E ontem eu fiz isso com o Alfredo. Aí eu, oi, Alfredo, bom dia, era a esposa do Alfredo.

0: É a verdadeira amizade que a gente constrói aqui no rádio. Oi,
1: Oi,
0: bom
1: Lorena,
0: dia.
1: Bom dia, aqui é Rosa da Mineira.
0: Tudo bem, Rosa?
1: Estou ligando para parabenizar minha irmã Júlia aqui na Mineira.
0: Deus proteja
1: ela com muitos anos de vida, saúde, paz, que ela continua sendo essa irmã maravilhosa que ela é. E também parabenizar meu irmão, compadre Zezinho, lá na fazenda Três Irmãos, município São Félix do Coribe, que eu desejo ele muitos anos de vida, saúde, paz, amor, que ele seja esse irmão, essa pessoa muito maravilhosa. Eu amo muito eles dois. Aqui é Rosa da Mineira, viu?
0: Muito bom bem, dia. Rosa. Bom dia.
1: Fique com Deus.
0: Parabéns, Júlia.
1: Ô, Lorena, voltei de novo. E você passa aquela música de Maria Passa à Frente com o padre Alessandro Campos, para eles dois, os aniversariantes hoje.
0: Muito bem, valeu, minha linda. Beijo para você. Zezinho, também a Júlia, um beijo grande, um bom dia especial. Parabéns, feliz aniversário, tá? Muitos e muitos anos de vida. Catiúcia.
2: Bom dia, Lorena.
0: Bom dia, minha linda.
2: Lore, ontem eu tava no CREAS, e aí uma senhora ouviu minha voz, né? Aí perguntou, ei, você é aquela menina que fala na rádio todos os dias, né? Eu digo, ué. Aí eu fui e disse, sim, sou eu mesmo, senhora. Ela disse, suas palavras incentivam muita gente.
0: Olha aí.
2: Você dá pra gente a oportunidade que muitos não têm. E eu fiquei muito contemplada com essas palavras.
0: Que coisa boa, Catiúcia.
2: Não sei o nome da senhora, mas que Deus abençoe essa mulher que fala essas palavras tão lindas sobre mim. Lorena, hoje a palavra, depois dessa notícia que Rick faleceu, a palavra é: abrace mais, ame mais, beijo outro. Sai de casa e sai de um abraço suas filhas. Diga o quanto você ama, que eu sei que você faz isso, porque a gente nunca sabe qual será a última palavra, qual será o último dia que aqui estaremos, porque a vida de Rick deixou esse exemplo, esse legado, para que a gente viva mais, abrace mais, diga eu te amo, quantas vezes for possível ao dia, ou quantas horas for necessário. Não, se tiver alguém bronqueado nos seus contatinhos, por bobagem, vá lá, desbronqueie, perdoe e peça perdão para ele. A gente tem que ter o coração livre para o perdão. Parar com essas conversinhas paralelas que as pessoas falam, Lorena. A gente vive em um mundo instantâneo de tudo. E quero

0: profissional das profissionais na área de assistência. Me orgulho, Lorena, quando eu falo que com uma deficiência, com duas moletas, eu vou ser um assistente social. Sempre falo, Lorena, falo porque eu tenho orgulho da profissão que eu escolhi, que eu vou exercer, abraçar esse mundo. Que Deus conforte a esposa de Rick, que ela veio de tão longe, ela não sabia que o marido dela estava morto, para ela estava vivo, mas que o amor é superior a tudo. Sobreviva, Lorena, no coração dessa mulher, que é isso que a mídia hoje tem que trazer. Não é fake, não é conversinha, não. É a verdade. Que Deus abençoe a todos nesse dia. Lorena, um abraço do tamanho
1: outro,
0: do mundo
1: para
0: você
1: linda.
0: E suas filhas. Que Deus o proteja.
1: O mundo é seu,
0: desculpa,
1: cachuça.
0: Você é grande.
1: Imagina,
0: mas a gente
1: já acostumou.
0: Tem que falar, que tá no pensamento.
1: Valeu, passa lindeza.
0: Que eu marco, minha filha, para mim.
1: Passo sim, no outro bloco, viu?
0: Que isso vale a pena. E olhe pro retrovisor. Essa música do Gustavo Lima que tá passando agora fala muito.
1: Com toda certeza. Um abraço pra você, Cachuça. No próximo bloco, eu toco a música que você pediu, tá? Vou atender agora a Célia. É a Célia mesmo que eu tô atendendo agora? É. Aniversário do genro dela, o Eduardo. Um abraço grande, carinhoso a vocês todos da Agrovila de número 18, na sintonia do programa. Minha amiga, Dona Maria da 18, meu abraço, meu carinho. Minha amiga também, Sônia, lá na 18. Bom dia todo especial pra vocês. Faltam só 6 minutinhos pra...

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0: da Redação, edição das 11 horas, quarta-feira, 23 de setembro de 2026. Receita abre hoje consulta a lote da malha fina do imposto de renda. IA e vídeos falsos ganham espaço entre as ameaças digitais às eleições. Guia do Enem reúne orientações e métodos de estudo para provas. Confira agora no Direto da Redação.
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0: Receita Federal liberou às 10 da manhã desta quarta-feira a consulta ao lote da malha fina de setembro. Cerca de 412 mil contribuintes irão receber ao todo 1 bilhão e 260 milhões de reais. O pagamento está previsto para 30 de setembro. A consulta pode ser feita no site ou no aplicativo da Receita Federal. Um guia do comitê gestor da internet no Brasil aponta mudanças no cenário da desinformação para as eleições de 2026. O documento destaca o avanço de vídeos falsos produzidos com inteligência artificial e da informação de baixa qualidade. O material também aponta o WhatsApp como uma das principais vias de circulação desses conteúdos. O guia reúne ainda orientações para combater a desinformação e evitar a propagação de conteúdos falsos ou enganosos. E o Ministério da Educação lançou o Guia do Enem com orientações oficiais para os participantes. A plataforma reúne materiais de estudo, vídeos, dicas de professores e informações sobre as etapas do exame. O primeiro dia de provas do Enem 2026 será em 8 de novembro. O guia também apresenta aplicativos gratuitos do MEC para ajudar na preparação dos estudantes. Direto da redação, de volta a qualquer momento. 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
0: E essa dupla cola, vamos ouvir, Rick Martin, Luan Santana na sucesso. Estranho, 11:13 agora.

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0: 680. Oi, Nalva. Bom dia,
1: oi,
0: linda.
1: Tô
0: ótima. E você?
1: Manda uma musiquinha pra nós dois, pra minhas amigas todas.
0: Mando sim, pode deixar. Lori, bom dia. Uma

celular, baixa o aplicativo da rádio. Você tem seus parentes lá fora, lá longe? Fala assim, fica mais perto de Serra do Ramalho. Baixa o aplicativo da Rádio Sucesso para você ouvir a rádio de Serra, para se sentir em casa. Não é isso? Mais ou menos assim? Pois é. Ah, o Clériston já respondeu aqui. Tô em Toledo. Olha aí, ele tá em Toledo, Minas Gerais.

0: viu? Bom dia todo especial. A Drica na Agrovila 12 acompanhando o programa. Bom dia, Drica. Beijo grande.
1: Carina, bom dia.
0: Oi, dona Alice. Tudo bem?
1: Tudo
0: bem? Tudo jóia, minha linda.
1: Deus te
0: abençoe. Tudo ótimo.
1: Um bom dia.
0: Amém.
1: Um bom programa abençoado por Deus. Menina, essa mulher que falou aí agora, que Deus abençoe ela, viu? Tem um dom de falar maravilhoso, viu?
0: É, a cachuça.
1: Nossa,
0: ela joga duro,
1: essa,
0: viu?
1: Mulher.
0: Não é brinquedo.
1: Nossa,
0: não, dona Alice.
1: Eu tive vontade de conhecer essa pessoa, viu? Menina, fala, Morena.
0: Fala bonito, né?
1: Fala, faz coisa, fala coisa que o coração da gente chega a balança, né?
0: Olha aí.
1: Coisa linda, meu Deus. É bom a sabedoria, a pessoa que tem sabedoria pra falar palavras maravilhosas, isso é muito bom. Oi, Lorena, que Deus te abençoe com um bom dia, você, a Cassandra e todos aí da rádio, meu abraço, viu?
0: Amém,
1: fica
0: dona
1: Deus,
0: Alice.
1: Minha querida, que
0: a
1: Deus te abençoe
0: também.
1: A todos aí, em nome do Senhor Jesus.
0: Amém. Na Sucesso, 11 horas e 21 minutos. 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

0: diretoria do programa. Também lá na Agrovila 8, a minha amiga Dona Cleide, a Claudete, tá chegando em nosso passeio ciclístico, o pedal do Setembro Amarelo. Então, um abraço pra Claudete, todo o pessoal também.
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0: na Agrovila 8.
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0: 11:30 agora.
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3: Bom dia. 11 horas e 49 minutos. Bom dia para Claudiana, tá na sintonia do programa. Beijo, Claudiana. Bom dia todo especial para você. Oi, Soninha. Bom dia, meu amor. Tudo bem, Sônia?
4: Bom dia, minha amiga Lorena.
3: Bom dia.
4: Como é que você tá?
3: Tô bem.
4: Um quarta-feira abençoado por Deus.
3: Amém.
4: Né, Lorena? Para você, para nós todos. Ei, Lorena, eu fiquei emocionada com as palavras da Cartuça.
3: Você gostou também?
4: Gostei muito, as palavras bonitas.
3: A Tchussa joga duro, viu?
4: Ei, Lorena, gostaria que você mandasse uma música aí de Guilherme Silva para vocês todos da rádio, amigo, amigo, a todos que estiver na escuta. Um abraço, Lorena, tudo de bom. Que Deus os proteja.
3: Amém,
4: saúde,
3: meu amor.
4: Paz, tranquilidade.
3: Beijo pra você também.
4: Tudo na sua vida.
3: Se cuide.
4: Tá na sucesso, tá na boa. Tchau, gato.
3: Tchau, meu
4: Fica
3: amor.
4: Com Deus.
3: Um beijo.
5: Bom dia, Lória, aqui é Catuça mais uma vez. Tô usando o celular do meu cunhado. Pra agradecer essa mulher que falou essas palavras sobre minha pessoa. Quem quer conhecer ela agora sou eu. Que Deus abençoe. Força. No dia que eu não puder mandar uma palavra, pode saber. Talvez.

0: posso expressar. Que lindo, né? Que quando a gente não... Às vezes em algum lugar do mundo a gente não é aceito, não é recíproco, mas em outro lugar você é bem recíproco. E isso é para mim gratidão. Muito, muito obrigada, senhora. Que Deus abençoe.
1: Amém, Catiúça. Assim. Com certeza.
0: Obrigada, Soninha. Deus te proteja, meu amor. Fiquei feliz de você me dar essas palavras. Obrigada, gratidão.
1: Muito bem.
2: Bom dia, bom dia, dona Maria. Bom dia,
1: minha princesa.
2: Agora
1: eu
2: tô mandando bom dia pra você. Manda um cheiro pra meu filho todinho, que eu amo de um por um, pra minhas amigas, pra meus amigos, pra vocês todos da rádio. E se for possível, passa uma música de Rick Renne, que nós perdemos uma grande pessoa, né? Eu amo as músicas dele, Lorena. Fica com Deus, minha amiga. Cheguei agora.
1: Valeu, meu amor. Um beijo, um bom dia todo especial. Dona Maria da 18, sempre na sintonia do programa. E ela sempre dá um jeitinho de falar com a gente. Obrigada, viu, Dona Maria? São 11 horas mais 52 minutos na Rádio Sucesso, 11h52. A Joselita tá por aqui também.
3: Bom dia, Lorena. Eu também gostei das palavras dela.
1: Muito bem. Tá na Sucesso, tá na boa. A gente vai finalizando o nosso Bom Dia Sucesso dessa manhã de quarta-feira, 23 de setembro. A gente volta amanhã, querendo Deus, lógico, né? Querendo Deus, a partir das 9, a partir das 8 da manhã. A gente volta mais cedinho, a partir das 8 da manhã, na Sucesso FM. Terminamos assim, ao som do Rickery Renner. Cantando ela é demais. Um beijo no coração de cada um de vocês. Que Deus abençoe. Uma ótima quarta-feira. Vem aí Fábio Silva, José Marida e o Jornal da Sucesso. Tchau.
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0: família serramalense, boa tarde a família brasileira, como é que vocês estão? Tudo bem? Desejo que todos estejam bem e que essa tarde de hoje possa ser assim uma tarde de paz, uma tarde acima de tudo, com muitas realizações, é o que eu desejo a cada um serramalense. Como eu sempre faço e não irei me cansar de fazer. Primeiro, pedir permissão a você para adentrar no seu lar sagrado no horário do seu almoço. Muito obrigado, pelo rádio ligado, muito obrigado pela permissão do sonsaço da 95.5 adentrar o seu lar, o momento que você está com a sua família ou só, e acompanhando a gente. Com o som na cozinha, na sala, no quarto, na área de estar, no quintal, no automóvel, você que está no automóvel, seja a trabalho, seja a passeio, meu muito obrigado pela audiência. A você, passageiro, cobrador, motorista, muito obrigado mesmo pela sintonia. Com as bênçãos de Deus, com a formação da equipe, nós começamos mais um Jornal da Sucesso. As reportagens, a responsabilidade é do menino do Taquari, José Mar Areda, o polêmico. Boa tarde, Areda.
1: Boa tarde, Fábio. Boa tarde aí, o povo de Serra do Ramalho, O Jornal da Sucesso tá no ar e nós vamos com as informações,
0: No atendimento no 3620-1680 está a menina do Mariápolis, Cassandra Maia, vai atender a você com todo carinho, recebendo a sua demanda. Você pode mandar o seu áudio, seja voz, texto, fique à vontade, seguindo sempre o que sempre seguimos, da mesma forma que você gostaria também que lhe tratasse. Nunca atacando pessoas, mas sim cobrando direitos da forma correta, sem ataques pessoais, sem xingamentos, para que a gente possa fazer um programa que realmente possa trazer benefícios para toda a coletividade. A toda a família do Oeste da Bahia, do Médio Rio São Francisco, nós estamos com mais um Jornal da Sucesso, sem amarras políticas, sem sensacionalismo, com a verdade dos fatos, na defesa intransigente do cidadão que trabalha, produz e sustenta a Serra do Ramalho e sustenta o nosso país. Vamos aos destaques de hoje.
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0: Aritmética do poder e a perpetuação nas cadeiras do legislativo. Quanto custa para se tornar um deputado?
3: Estradas vicinais de Serra do Ramalho recebe recuperação e patrulhamento. Trabalho avança em várias comunidades.
0: Segurança e ordem pública. A Guarda Civil Municipal apreende motocicletas em menos de 24 horas. Saúde da mulher. Decisão regulatória obriga planos de saúde a cobrir implante de DIU hormonal para pacientes. Infraestrutura regional. Obras de recuperação e cascalhamento avançam em estradas vicinais na região de Barreiras. Caixa Econômica Federal libera hoje o pagamento do Bolsa Família para beneficiário com NIS de final 5. E mais, pais pedem socorro. Daqui a pouco os detalhes, denúncia de pessoa em surto que tem levado a perigo a pais que levam e buscam seus alunos no Eduardo Martini. 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

0: 12 horas 46 minutos, meio-dia e 46. Eu quero chamar a atenção, meus amigos e amigas da Sucesso FM, ouvintes de todos os dias. Dona Maria, que agora está terminando o almoço, né? Já que o jornal está começando esse horário devido ao horário eleitoral que vai até o dia 1º de outubro. Seu José, que já se prepara aí para a lida de mais um período no campo. Vamos parar um instante para refletir sobre uma conta matemática que afeta diretamente o nosso bolso e o futuro dos nossos filhos? Um levantamento publicado e que buscamos aprofundar revelou a anatomia de um fenômeno que se repete há décadas no nosso estado. A chamada bancada da longevidade. Na Câmara dos Deputados e na Assembleia Legislativa na Bahia. Temos parlamentares que acumulam 6, 7, até 8 mandatos consecutivos. Estamos falando de pessoas que entraram no parlamento em 1995 e completam agora mais de 30 anos ininterruptos ocupando a mesmíssima cadeira em Brasília ou Salvador. E a maioria segue firme disputando a reeleição, José Marareda e ouvintes. E aí o cidadão pode perguntar: e aí, Areda? Mas isso é ilegal? Não. A Constituição, ela não impõe limite de reeleição para cargos legislativos. A questão que precisamos colocar na mesa de forma técnica e responsável não é a legalidade aritmética, é a moralidade pública e a eficiência dessa estrutura. Como é que funciona essa engrenagem, ouvintes? Na política tradicional, cria-se uma espécie de latifúndio eleitoral. O parlamentar veterano domina os caminhos das emendas parlamentares, controla estruturas partidárias milionárias, tem verba de gabinete, combustível pago, passagens aéreas e a caneta para distribuir favores e apadrinhamentos. Ele amarra lideranças municipais com repasses pontuais e constrói uma muralha praticamente intransponível para novas lideranças. E quando resolve sair da disputa, como vemos em alguns casos nesta eleição, tenta passar o que chama abertamente de espólio eleitoral de pai para filho, como se o mandato público fosse propriedade de herança familiar. A grande reflexão que este microfone da Sucesso Independente propõe é a seguinte: longevidade política é sinônimo de resultado para o povo? Eu quero perguntar à senhora, o senhor que está aí do outro lado. Longevidade política é sinônimo de resultado para o povo? A resposta, em muitos casos, é evidente. Na poeira da estrada vicinal sem asfalto, no posto de saúde sem médico, especialista e na fila do hospital regional, do hospital municipal, de tantos outros hospitais. O deputado se perpetua por 3 décadas. O patrimônio eleitoral dele se consolida. Mas a vida do trabalhador que acorda às 4 da manhã continua enfrentando as mesmíssimas carências de 30 anos atrás. Não se trata de atacar partidos A, B ou C. Até porque essa longevidade acomoda parlamentares de esquerda, de centro e de direita. De todos os lados. Trata-se de denunciar um sistema desenhado para que a máquina política se autoalimente. O poder não pode ser um fim em si mesmo. Mandato não é aposentadoria de luxo e nem capitania hereditária. A única ferramenta capaz de quebrar essa aritmética da acomodação é a consciência crítica do eleitor. Exigir prestação de contas detalhada, avaliar entregas concretas e não entregar o futuro de uma geração por favores passageiros. Essa é a verdadeira cidadania que defendemos aqui no, na Sucesso. E que somos atacados diversas vezes. Sabe quando não somos atacados? Por parte dos políticos? Quando eles precisam de entrevista. Quando eles querem solicitar uma entrevista, um espaço, para colocar o nome, né? Olha, eu quero patrocinar tal coisa, tal evento, para ter meu nome lá em destaque. Aí a Rádio Sucesso, os seus profissionais, não são atacados. Mas quando a gente coloca o ouvinte para debater, quando a gente coloca os temas para serem debatidos, onde a responsabilidade exclusiva de resolução dos problemas está nas mãos de quem está no poder, seja do legislativo, seja do executivo, a Rádio Sucesso? Não. Ixi, só bate, só fala disso. Ah, aquele jornalista lá, radialista? Não, não gosto dele. Aí os ataques vêm. Mas quando precisam de um espaço para ter o nome em evidência, todos são solícitos, amigos. Essa é a realidade. Mas nós vamos continuar. Enquanto eu estiver, porque é um cargo, posso amanhã não estar, à frente do Departamento de Jornalismo e da Administração, a quem o diretor-presidente me confiou e me convidou para que estivesse novamente aqui, e já estou há mais de 6 anos nessa fase, o jornalismo ele vai ser aberto. Ele jamais vai atacar partido A, B ou C, vai atacar pessoas, autoridades, mas sim nós vamos cobrar, nós vamos dar espaço para que a população possa pensar. Não é que a população ela tem que seguir o que o radialista e o jornalista está falando, ela tem que ouvir, analisar e colocar a sua opinião, a sua ideia pessoal em prática. Olha, eu vi o Josemar e o Fábio falando sobre políticos que fazem isso e aquilo, ou que deixaram de fazer isso ou aquilo. Deixa eu fazer uma análise crítica aqui. Aí você pode discutir no bom sentido. No bate-papo, no café da manhã com a sua família, com a sua companheira, com seu filho, ou até numa roda de amigos, respeitando a opinião de cada um e expor para quem sabe chegar um denominador e a sua opinião ser válida diante de um cenário e fazer até a mudança de algum cenário. Essa é a realidade. Então, não mudaremos a forma de conduzir o jornalismo da Sucesso FM. Seguiremos as leis, todas as leis em vigor no país. Cobraremos os nossos espaços, porque a imprensa ela tem liberdade e é livre para colher, para estar em espaços públicos, para buscar informação, para cobrar, para questionar, a não ser que amanhã se vire uma ditadura e proíba, cale-se a imprensa do Brasil. Mas enquanto isso não for feito, enquanto tivermos essa liberdade, nós estaremos fazendo aqui na Sucesso. Enquanto eu estiver, e eu acredito que a linha editorial de Lio Roriz, quem vier, ele vai solicitar que siga a mesma linha editorial. São 12 horas 56 minutos na Bahia. 12h56. Ontem, nós tivemos aqui no Jornal da Sucesso diversas pessoas fazendo questionamentos de algumas localidades, de que não havia chegado o asfalto.
1: Isso.
0: Não havia chegado o asfalto. E não está se falando apenas deste momento da gestão atual. Está se falando de forma generalizada, todos que aí passaram.
1: Dos 36 anos de emancipação.
0: 37 anos aí, né? 37, nós tivemos o quê? Muitos locais que ainda necessita de uma atenção. E uma atenção redobrada. Redobrada. E aí ontem os ouvintes começaram a enviar essas demandas. Eu vou trazer aqui, ontem nós trouxemos o vereador Serginho em relação à Agrovila 8, que houve uma cobrança, e aí um ouvinte gentilmente nos enviou a informação de que haveria asfalto na, pelo menos ela mandou uma publicação, o ouvinte mandou uma publicação no próprio status do vereador.
1: Isso.
0: De que tinha algo para Agrovila 8, 1.500 metros. Né? 1.500 metros. Imediatamente, Josemar Areda foi buscar do vereador Serginho para saber se havia o pedido, se houve o pedido, se já ia chegar o asfalto. E aí o vereador gentilmente nos enviou um áudio citando que ele solicitou 1.500 metros para Agrovila, mais 1.500 metros para Agrovila 6, que já tem asfalto lá no ponto, né?
1: Tem, já tem um
0: trecho, eu não sei se é um quilômetro ou é dois quilômetros, e aí ele solicitou mais 1.500 metros.
1: Tem umas ruas lá, né?
0: Isso, um
1: quilômetro. Acho que é uma ou é duas ruas na 6, né?
0: Na 6.
1: Isso.
0: Ele solicitou mais 1.500, então acredito que no primeiro foi 1.500 também, e 1.500 metros para Agrovila 8. Lógico, nesse momento eu solicitei para que não citasse o nome dos deputados, porque está no período de defesa eleitoral. E aí, para não induzir, né, A, B ou C. Depois do dia das eleições, a gente vai citar todos aqui, quem trouxe emenda, quem deixou, a gente já trouxe isso lá no passado, mas nesse momento crucial agora, eu não quero de maneira nenhuma induzir o eleitor, o ouvinte. Cada um tem que fazer a sua análise, escolher quem você acredita que seja o melhor para o seu município. Eu não voto em Serra, viu, gente? Eu sou cidadão serramalhense, fui outorgado, agradeço, a Câmara aprovou o título de cidadão serramalhense, sou grato e defendo Serra do Ramalho onde eu vou, mas eu não voto em Serra do Ramalho, meu voto não é daqui, inclusive no dia estarei trabalhando, então vou votar apenas justificar. Estarei justificando o voto. Justificando o voto. E aí, foi citada a Agrovila 5. O ouvinte questionando por que teve a 7, teve a 3 e a 1 e não a Agrovila 5. No mesmo instante, lógico, eu citei o nome da vereadora Joseli Modesto, lá da Agrovila 5. E aí, Josemar buscou da vereadora sobre esse asfalto. E ela mandou um áudio, já tinha terminado o programa, mas ela mandou. Vereadora Joseli Modesto, Jô da 5, boa tarde, seja bem-vinda, vereadora.
2: Boa tarde, Fábio, boa tarde a todos os ouvintes da Rádio Sucesso. Para esclarecer aqui, né, a situação da pavimentação da Agrovila 5, o asfalto irá chegar sim na comunidade. O recurso, a emenda parlamentar já foi destinada para a Codevasc, tanto o Romilson como Renato, ambos têm ciência do empenho destinado para essas agrovilas, e tanto a Agrovila 5 será contemplada com duas ruas, como também a Agrovila 21 será contemplada com 1 quilômetro de asfalto. Foi emenda parlamentar do deputado e foi destinada para a Codevasc, que está só em processo licitatório, aguardando essa licitação para que comece a executar a obra. Só para nível de esclarecimento, a Agrovila 1, a Agrovila 3 e a Agrovila 7 também foi emenda parlamentar, porém foi destinado por um outro deputado e também uma outra situação. Ela foi diretamente via PIX e destinado somente para a Serra do Ramalho. E a Agrovila 5 está em um pacote de emendas parlamentar que não é só Serra do Ramalho. Tem outras cidades também. E a gente está aguardando todas as documentações para que faça logo a licitação para a Agrovila 5 iniciar a obra.
0: Agradecer a vereadora Joseli Modesto, Jô da 5. Muito obrigado pela gentileza. Né? Ela explicou aí de que já tem a emenda.
1: Isso.
0: Destinada aí para a Codevasf, e agora é só documentação para que haja licitação para ver qual empresa vai fazer a obra. Então, palavras da vereadora, já existe a liberação, já houve a emenda, já está na Codevasf.
1: Já foi enviado,
0: agora cabe questões burocráticas, né? Palavras da vereadora, questões burocráticas para licitação, para que haja a licitação. Então, o que o ouvinte colocou ontem, cobrou, na verdade, e a 5, por que a 5 não? E aí ela explicou, as outras vieram, que foram emendas também, né, as 3, a 1...
1: E a 7.
0: E a 7, foram emendas, só que foi no sistema PIX, a emenda PIX,
1: direitinho. A gente sabe que o PIX é para na conta, né?
0: É chamada emenda PIX, é diferente das outras emendas. Emenda PIX, então é rapidão. Chegou o dinheiro rápido.
1: Essa outra emenda que ela citou aí é a emenda que o pessoal nem vê o dinheiro, né? Só aparece nas telas. Então, é na tela de um tá órgão, tela, vai isso. Na tela do outro órgão, isso. Do outro órgão e vai aparecendo na tela. E
0: até começar de fato,
1: lá através da licitação que a empresa vai ganhar, né?
0: Aí. Eu quero aqui, então, portanto, atendendo aí o ouvinte, a gente foi buscar. O nosso papel é esse. Muito obrigado, vereadora, pela gentileza em nos atender. Deixa eu trazer aqui, inclusive, vocês sabem que a gente cobra e tem que elogiar, parabenizar também quando o trabalho é feito. Quando o trabalho é feito. Nós tivemos, nos últimos dias, situações que deixou a população meio que empolvorosa. Ah, mas isso acontece direto, Fábio, que é a questões de motos com descargas adulteradas, né? E os pipocos, né? Aquela coisa dos pipocos que é demais. E aí, logicamente, eu busquei em relação à guarda municipal, ao comando, né? Você tá me devendo, inclusive, sim, informações da Polícia Militar. E aí, logicamente, nós recebemos as ações que estão sendo realizadas. E hoje eu quero colocar em pauta, quando a gente coloca no ar a ação eficiente da Guarda Civil Municipal, que tirou de circulação, nas últimas horas, veículos que estavam colocando em risco a tranquilidade e a segurança das famílias serramarenses. A primeira das ocorrências na Agrovila 13 foi na terça-feira, por volta das 16h30. Após denúncias anônimas da própria comunidade, cansada de episódios de perturbação do sossego público, a GCM foi até o local averiguar a situação. Ao inspecionar duas motocicletas suspeitas, os agentes constataram adulterações graves nos sinais de identificação dos motores e chassis. Ao consultarem os sistemas de segurança, confirmou que ambas possuíam restrição de furto e roubo. Os dois veículos foram imediatamente apreendidos e encaminhados à Delegacia de Polícia Civil para perícia e identificação de procedência. Na mesma madrugada, por volta da meia-noite e meia, outra equipe foi acionada após relatos de um condutor realizando manobras perigosas e empinando motocicleta no bairro Belenzinho, rumo ao centro da cidade. Durante as manobras, a placa da moto caiu para o azar dele. O condutor fugiu sem a identificação. A guarnição realizou buscas contínuas e às 9h50 localizou o veículo estacionado em frente a uma residência sem placa. A consulta do chassi e motor confirmou ser o mesmo veículo da infração. O que eu quero dizer aqui nesse momento, que a GCM, nós temos a Polícia Militar, que é a Polícia Ostensiva, nós temos a Polícia Investigativa, que é a Civil, e Serra do Ramalho tem uma GCM que tem o respeito da população serramalhense. Eu me recordo que por diversas vezes nós fizemos aqui bate-papos sobre a GCM e a população apoiava e cobrava mais ações ainda da GCM. Eu me recordo de uma época que a GCM tinha ação por minuto. Era praticamente por minuto. Por minuto. E aí, nesse momento, além de parabenizar todos os guardas civis municipal, eu quero aqui pedir encarecidamente que não desistam da função de fazer o papel que a população serramalhense sempre creditou e acredita em vocês. A Guarda Civil Municipal tem, acima de tudo, um respeito diante da sociedade serramalhense enorme. Enorme, enorme, enorme. E aí, neste momento, a gente pede também ao gestor Eli Carlos, ao vice Haroldo, para que deem todo o apoio que necessita as forças de segurança no município. A Polícia Militar, que tem o Estado, que é o responsável, mas que sempre precisa do apoio no município. A Polícia Civil, que tem o Estado como apoio, mas que precisa também do apoio do município. E principalmente a autarquia, que é a GCM, que pertence ao Executivo, que faz parte diretamente com o Executivo, que possa dar esse apoio para fortalecer a Guarda Civil Municipal. Para, se precisar de carros, que compre carros, que busque emendas e compre mais carros, que qualifique, que chame os guardas municipais que fizeram o concurso.
1: Para o mês que vem, né?
0: Isso, está programado para outubro, segundo o gestor. Que isso precisa ser feito para valorizar, para que a gente possa ter mais segurança. Quando estava aquela a onda de roubos, né? De roubos não, de furtos, né? De placas solares aqui, foi a GCM que foi acionada. Ah, voltou recente, já novamente furtos de placas solares na região. A gente depende da Polícia Militar, da Polícia Civil na parte investigativa e da GCM, que está perto do hora a hora.
1: O primeiro combate ali é a GCM.
0: Tem sido a GCM. É a GCM. Então tem que se dar o apoio, tem que se cobrar para que tenha o apoio e dá total liberdade, logicamente, que se em algum momento houver excessos, né, que haja, logicamente, as condutas para não ter excessos. Mas para desempenhar o trabalho, a GCM tem o carinho da população e precisa desse apoio. Cabe à gestão também dar esse apoio. Eu vou ao show do intervalo e eu volto já já, inclusive com a situação. Nós recebemos aqui pais que estão sem saber o que fazer. Em qual sentido? Pais que têm alunos no Eduardo Martini. Qual é a situação lá no Eduardo Martini? Alguns pais, simplesmente, né? Simplesmente, estão sofrendo quando vão levar os seus filhos no Eduardo Martini. Por qual motivo? Ultimamente, não tem sido essa semana, nem duas semanas, mas já há algum tempo, existe um pai que tem ameaçado, feito gestos obscenos, inclusive em frente a crianças, com xingamentos, inclusive com ameaças, com fechamento de veículos no meio das vias. Inclusive, diversos pais já sofreram isso. Existe boletim de ocorrência, existe, inclusive, pais e professores que já estiveram na Secretaria de Educação do município buscando uma forma, né, de ter uma solução, e eu ouvi de alguns pais que pode ter uma tragédia já anunciada aí. Olha a responsabilidade.
1: Inclusive hoje ele tava... Falar, né, Fábio? Hoje
0: foi novamente. Recebemos a mesma denúncia.
1: Pessoa diferente, né?
0: Pessoas diferentes com a mesma denúncia. Inclusive, a pergunta que eu faço vai ser: preciso o quê para se tomar uma providência? Vai ser preciso o quê? Que algum pai, que inclusive os que vieram aqui chegaram a pensar em fazer algo que não é o correto, mas imagine você, pai, ver alguém fazendo gestos obscenos na frente do seu filho, ameaçando pessoas no momento que você vai para uma unidade escolar levar o seu filho para estudar. Imagine você. Eu vou ao show do intervalo e a gente volta com esse tema já já. É rapidinho.
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0: 13 horas e 22 minutos. Eu vou trazer o caso agora dos pais que procuraram a Sucesso porque estão sem saber o que fazer. Inclusive, para essa pessoa que tem feito diversas ameaças a pais, tem feito inclusive gestos obscenos em frente de crianças, a justiça ela vai chegar, viu? Nós entramos em contato com a Secretaria de Educação, eu vou trazer o áudio dos pais, nós tivemos que modificar a voz da parte dos pais para que não fossem reconhecidos, porque inclusive o Valentão já perseguiu inclusive pais com veículos fechando. Eu costumo dizer, eu vou utilizar um termo aqui que vão puxar minha orelha, mas eu vou falar. Diz que para um maluco, outro e meio, né? Pois é. Para um valentão, outro valentão e meio. Essa é a realidade. E eu fico imaginando essas crianças, professores, que inclusive se reuniu diversos professores, já tem professor com

0: Medida protetiva. Medida protetiva. O grande problema, eu acredito, eu tenho que acreditar, gente. Não posso de maneira nenhuma dizer que eu não vou acreditar na justiça. Eu acredito. Primeiro na justiça de Deus, e nós temos aqui a justiça humana para aplicar as leis. E eu acredito na justiça. Eu acredito. A demora é que muitas vezes acontecem tragédias. A quantidade de processos, inclusive já tem citação no Ministério Público. Eu entrei em contato com o delegado Dr. Marco Antônio no dia, no final de semana, ele estava em Botirama com plantão, porque ele é regional, ele estava em Botirama no plantão. Mas vamos, inclusive, sobre esse caso, porque diz que tem diversas queixas, boletins de ocorrência. E está uma tragédia anunciada. Aqui. Ouvinte já colocou aqui. Boa tarde, Fábio. Não me identifique, por favor. Lógico. Fábio, a situação tá feia. Eu mesmo estou com medo na hora de levar meu filho e buscar. Não é só na escola, estamos correndo risco na estrada também. Olha a que ponto nós chegamos. Macho. Deixa eu me segurar. Solta a matéria que foi feita por Josemar Areda, que foi procurado pelos pais. Aos ouvintes que vão sentir uma diferença na voz dos entrevistados, é porque foi modificada as vozes dos dois entrevistados, para que não fosse reconhecido. Manda pro ar, Josemar, direto.
1: Ouvintes da Sucesso FM, estou aqui com dois pais que nesse momento vieram trazer aqui uma situação pra gente aqui na Rádio Sucesso FM, e a gente vai ouvir os pais também, algumas outras pessoas que vão ser por conta do assunto, né? Precisam ter a resposta também. Vou iniciar aqui com um dos pais. Bom dia.
2: Bom dia. Nós gostaríamos de passar pra sociedade aqui em Serra do Mar um problema que está tendo naquela escola ali da Cidade Nova. Um pai que anda surtado, chutando crianças, já rolou no chão com outras pessoas lá e batendo em algumas pessoas. Ele tem problemas mentais, tem um filho que estuda lá, e a gente está vendo acontecer uma tragédia anunciada ali naquela escola da Cidade Nova. A gente sabe que os professores, diretores se sentem impotentes diante da situação. É registrado mais de 20 boletins de ocorrência sobre esse rapaz e ninguém até o presente momento tomou uma providência. Você que é pai, que tem seu filho lá, tome muito cuidado, porque esse rapaz é surtado e uma hora ele vai fazer uma besteira, e nós viemos aqui na rádio denunciar para que o Ministério Público, a gestão escolar, o diretor, o secretário de educação tome uma providência antes que aquele rapaz faça uma besteira com as crianças. Inclusive, ele já chutou crianças lá, tentou bater em outras crianças, xinga os pais de corno, de outros palavrões de baixo calão. Então, nós estamos aqui fazendo gestos obscenos, jogando no carro, tentando atropelar pais também. Estamos aqui denunciando para que vocês que são pais, que às vezes pegam seus filhos só no ponto de ônibus, não sabem o que está acontecendo na frente da escola. Mas nós estamos aqui para alertar. É uma tragédia anunciada. Vocês têm visto o que está acontecendo aí em outros países e em outras escolas. E muitas vezes está descoberta a nossa escola, a escola dos nossos filhos.
1: Certo, agora tem o outro pai que está aqui logo do lado também. Ele quer falar também, quer relatar o que vem acontecendo na escola.
3: Bom, eu gostaria só de reforçar o que o amigo aqui falou. A gente está chegando, está na iminência de uma tragédia lá. Que todos os dias esse pai vai lá, afronta os demais pais. Sem contar que já tentou agredir crianças, entendeu? No trajeto para a escola, ele bota o carro por cima das pessoas. Então, assim, a gente vem no momento aqui na rádio, para tentar explanar a sociedade pra o povo tomar conhecimento do que tá acontecendo, principalmente os pais que têm os filhos lá, para que haja uma ação da Secretaria da Educação, da Polícia Civil, do Ministério Público, quem quer que seja. Porque a gente como pai tá vendo que vai acontecer algo, tá na iminência de uma tragédia lá. Ou de um pai de um aluno fazer uma besteira lá na porta da escola com ele, ou ele chega a fazer uma besteira com o pai de um aluno também, ou invadir essa escola com diversas crianças lá dentro, com o diretor, professor, que ele já tem medida protetiva, professores lá que tem medida protetiva contra ele já, entendeu? Então assim, o que a gente quer é explanar para que haja uma ação do poder público para resguardar principalmente nossos filhos.
1: Então, muito obrigado, e aqui José Marareda para o jornalismo da Sucesso FM.
0: 13:30, 13:30. Eu busquei a Secretaria de Educação do município. A Secretaria de Educação, mais precisamente o secretário Jean Carlos, que é secretário de Educação do município. Conversamos em torno de 5 minutos, uma média de 5 a 10 minutos, via WhatsApp, em voz, e ele me relatou toda a situação. Inclusive, a secretaria teve que tomar algumas medidas até por segurança de todos os alunos, inclusive os alunos que são filhos dessa pessoa, porque não tem nada a ver. O problema está na pessoa que tem feito isso de forma rotineira na frente da escola e em outros pontos. E aí o que nós chamamos a atenção, e o secretário me disse que os professores formaram uma comissão e foram até a Secretaria de Educação do município para relatar essa situação. E lá foi tomada todas as medidas dentro da lei, e encaminhado ao setor competente, no caso Ministério Público, setores, através do jurídico da prefeitura, do jurídico do setor da educação. E aí aguarda-se agora, eu acho que faltava alguns detalhes para o encaminhamento total, para que aí se aguarde do Ministério Público uma medida que venha resguardar a todos, inclusive a pessoa que está fazendo isso. Inclusive a pessoa que está fazendo isso, ela também vai ser resguardada, porque é uma tragédia anunciada. Tanto contra, possivelmente contra os pais, ou crianças, ou contra a própria pessoa que está fazendo isso, porque uma hora encontra alguém que não vai pensar duas vezes em agir contra a pessoa que está fazendo isso. Vamos ser sinceros, não ficar colocando dedinhos, não. Então, em relação à Secretaria de Educação, ela fez os trâmites dentro da lei e agora tem que aguardar. O delegado, doutor Marco, Josemar, tá com duas, você tá me devendo já uma matéria, e tem essa missão, né, com o doutor Marco Antônio, para ver se os boletins chegaram, se está sendo investigado, né, qual é o caminho, no caso aí, da Polícia Civil. E vamos lá, para a população, para os pais que se sentirem acuados, que se sentirem de repente numa situação que leva a perigo, que está se sentindo de uma forma sem saber o que fazer, imediatamente quando ocorrer isso, ligue para o 190, ligue para a Polícia Militar, né? Ligue para a Polícia Militar. Eu estou recebendo aqui, é de quem? É do coordenador dos vigilantes patrimoniais, é? É de Serra do Ramalho, é isso, Maia?
4: É isso aí.
0: É. Ele quer entrar ao vivo? Vê se ele quer entrar ao vivo antes aí. Vê se ele quer entrar ao vivo.
4: Ela sinalizou lá, Fábio.
0: Sim? Vê com ele primeiro aí, se quiser entrar ao vivo, a gente entra com ele vivo. Ao vivo.
4: Sim.
0: Pronto, deixa eu entrar, pronto, vou entrar ao vivo aqui. Se ele vai entrar ao vivo, pode citar o nome, né? É o coordenador, é Venâncio. Ele quer fazer o esclarecimento. Vamos pedir a ele só para não citar nomes, viu? Viu, Venâncio? Sem citar nomes. É, inclusive, ele vai falar sobre a segurança das escolas municipais, né? Sobre esse local onde está sendo causado esse transtorno, que chegou até a gente, deve ter chegado até ele também. Vamos buscar entender, deixa eu falar. Primeiro agradecer, né? Agradecer aí a ele pela gentileza em trazer as explicações. Venâncio, seja bem-vindo à Rádio Sucesso FM, boa tarde.
5: Boa tarde, como é que tá?
0: Eu vou bem, graças a Deus. É Venâncio, é isso?
5: Ou então aqui para qualquer dúvida, Edinaus.
0: Venâncio. Nós recebemos essa grave denúncia, não chegou até a rádio agora, mas isso já chegou à Secretaria de Educação já há algum tempo. É uma situação que alguns pais já estão vivenciando há algum tempo. E eu gostaria de saber, em relação a essa escola que foi citada, no caso do Eduardo Martini, né? Como é que está essa questão da segurança dos alunos e dos pais de alunos, já que o ocorrido não é dentro da escola, o ocorrido é na frente da escola, Venâncio?
5: Cara, olha, vem esse transtorno vem acontecendo já há algum tempo, não é da agora, sabe? Então, desde o início do ano que eu tomei a responsabilidade da coordenação dos vigilantes, da segurança patrimonial de todos os funcionários do município em patrimônio, a gente vem fazendo a segurança da escola Eduardo Martini a risco todos os dias por causa desse transtorno desse pai. Inclusive, enquanto era diretora Claudete, eles fizeram muita vista grossa para os erros que aconteceu ali na frente, a gente pedindo, já fui na delegacia, já andei em toda a área de a questão do conselho tutelar, já fui na delegacia, conversei várias vezes com o delegado sobre essa questão, e segundo eles não podem resolver, entendeu? Isso aí ficou a questão do Ministério Público resolver. E agora, enquanto eles não se decidem, o que é que a minha obrigação? É fazer a segurança dos pais e a dele na escola. Porque houve dias que os pais teve reunião lá querendo fazer mutim para pegar ele, e eu tive que fazer a segurança dele. Teve dias que eu tive que fazer a segurança das professoras, dos professores, e constantemente eu mando todo santo dia 2 vigilantes para a escola Eduardo Martins, e tava mandando um para a escola Gabriela também. Só que a diretora Georgina me solicitou lá e disse que os vigilantes não seriam bem-vindos na escola de a Gabriela. Mas ainda assim eu tô fazendo a segurança, porque é minha obrigação fazer a segurança de todos os municípios, de toda a segurança do patrimônio, do pessoal que está aí dentro do patrimônio. É nossa obrigação fazer a segurança, porque nós estamos aqui para servir e proteger, entendeu? Todos os municípios de Serra do Ramalho. Aonde precisar de segurança dentro de um patrimônio, nós estaremos lá à disposição. E é o que eu venho fazendo. A segurança não só dos pais, dos professores, mas também dele, desse indivíduo que está causando transtorno.
0: Venâncio, para que o ouvinte ele possa entender, lógico que a sua obrigação, juntamente com todos os vigilantes patrimoniais, é com o patrimônio, com as pessoas que estão dentro do patrimônio, dentro da unidade escolar. Mas isso ela tem ocorrido, inclusive a informação que eu tenho, hoje inclusive ocorreu, hoje pela manhã eu recebi aqui algo que ocorreu hoje pela manhã em frente à escola. Lógico que não é responsabilidade sua e da sua equipe, mas o que você tem conseguido fazer, como você colocou, a segurança não só da pessoa que está fazendo isso, mas dos pais e das crianças, de todos, enfim. O objetivo não é que ninguém saia machucado, que ninguém sofra nenhuma situação, mas durante a entrada desses alunos, dos professores, já foi solicitada a polícia militar no ato, que estivesse ocorrendo a situação por parte de vocês, Venâncio?
5: Algumas duas vezes, sim. Eu chamei duas vezes a militar e chamei a guarda outras vezes, mas é uma questão meio delicada, cara, de se resolver, porque o rapaz, ele tem transtorno mental e a gente tá com medo que ele faça. A gente tá ali para fazer a segurança, para evitar que ele faça alguma coisa que seja grave, entendeu? Então nós estamos todo dia mandando dois vigilantes para o Eduardo Martins nesse horário que ele chega, que ele vai buscar a criança, para evitar todo o transtorno que ele vem causando, mas não para perseguir, não para poder fazer alguma coisa contra ele, porque a gente tá ali para proteger ele, a própria pessoa, ele, o cidadão que está causando transtorno, e a segurança de todas as crianças que entram na escola e saem, e dos professores, porque a nossa obrigação é essa, é servir e proteger.
0: Venâncio, a equipe de jornalismo, em meu nome, de toda a equipe, muito obrigado pela sua gentileza em entrar em contato, ele que entrou em contato conosco, para trazer a explicação, o que está sendo feito e mantendo aí os pais tranquilos em relação, os pais e os professores, em relação à segurança, não só dos pais e os professores, mas também da própria pessoa. Volta a frisar, a discussão aqui é tanto que não tem se citado nomes, a discussão aqui é que não venha ocorrer essa situação, porque já tem causado uma situação horrível para diversos pais. Imagine a criança, que enfrenta isso, que vê isso. Imagine uma criança que chega para a escola
4: vai querer ir,
0: situação, né? Como essa. Vai chegar um momento que não vai querer ir. Essa é a realidade. Venâncio, muito obrigado pela sua gentileza, um abraço aí a todos os vigilantes patrimoniais do município e que Deus te abençoe, a você e toda a sua família.
5: Estamos aqui. Qualquer dúvida, vocês têm meu número, estamos à disposição.
0: Muito obrigado. Esse aí é o Venâncio, ao vivo conosco. Muito obrigado a ele pela gentileza. Salva o número dele, Maia, por gentileza, para qualquer dúvida. Eu vou para a finalização do programa. Na finalização, ficou alguma pauta sem eu trazer aqui, gente? Ficou alguma pauta? Ah, ficou. Deixa eu trazer aqui. Fábio, em relação, vamos lá? A 12 ontem não disse que tinha água. Eu recebi da professora. Metade. Pela metade?
4: Isso, na rua da professora, porque a rua dela tem a caixa.
0: Tem uma caixa
4: na rua. A caixa fica na rua. Isso, tem outra rua que tem outra caixa. Então ela tá próxima da caixa que tinha água. Aí a outra
0: que...
4: o final lá para as outras
0: não
4: ruas.
0: Tinha água.
4: Não tinha água.
0: Não tinha água. O ouvinte colocou: isso. Boa tarde, Fábio, na Agrovila 12, na Rua A, né?
4: Isso aí.
0: Já está com 5 dias que nós estamos sem água. Nós vamos morrer de sede e de calor, ninguém merece. Agora, com esse calor, hoje está quanto, gente? Deixa eu dar uma olhada aqui no sistema agora.
4: O pessoal da Mineira mandou aqui também que está 8 dias.
0: 8 dias?
4: Sem água.
0: Mineira. Sabe quantos graus está agora? Vocês vão se assustar.
4: 39
0: graus.
4: Nossa, eu achei que eram os 36.
0: 39 graus.
4: Mas segunda. Ou foi terça? 43, né?
0: 42.
4: 42, né?
0: 43 na estrada.
4: Na estrada, né? 42, né?
0: Isso. Amanhã tem a probabilidade, a umidade relativa do ar, a probabilidade de chuva para amanhã é 45%. Eu ri aqui porque. Gente. Chuva! Pelo amor de Deus, eu quero, todos nós queremos, quer dizer, o povo dos locais onde não tem estrada boa, não sei, talvez fique até na dúvida, mas o calor tá demais, nós queremos água, né? Entramos na primavera brasileira. Primavera com cara de verão, 40 graus.
4: 40 graus. 39
0: primavera.
4: Aí, 39 com, normal, e a sensação térmica
0: é
4: já
0: um
4: passou.
0: Pouco mais. É, dá 39, tá com bem claro, tá pouco a sensação térmica, tá de 39.1. Bem pouco a sensação, né? Sensação. Deixa eu trazer aqui, teve mais outra situação. Mineira você já trouxe?
4: Sim, trouxe.
0: Pronto, Mineira você já trouxe. Boa tarde, Fábio. Agrovila 2 foram asfaltadas 4 pedaços de ruas. A, B, C e D. De um lado do asfalto. Então os políticos só precisam dos votos dessas ruas? O restante da população não precisa votar? Ficamos tristes como os políticos agem. Tá aí o ouvinte colocando. E ouvinte, boa tarde a todos. Estou na boa, melhor. Tem mais, Fábio. Radialismo, vamos ver. Oh, muito obrigado. Tem muitos, gente. Tem muitos. O sistema é cruel, mas tem bons. Que não se curva ao sistema. Tem muitos profissionais que eu conheço que não se curvaram ao sistema. Não se curvaram ao sistema. Eu vou citar algo aqui, porque vocês sabem que eu sou muito aberto com vocês. A minha família puxa a orelha, os colegas, as pessoas mais próximas puxam a orelha, né? Porque Fábio não fala isso. Se eu tivesse me curvado ao sistema há muito tempo atrás e tive oportunidades para isso, hoje talvez, dia 23/9, eu poderia estar curtindo Búzios, Angra dos Reis, talvez, sem precisar entrar no cartão de crédito, sem precisar parcelar no cartão de crédito. Se eu me curvasse ao sistema. Mas eu nunca me curvei ao sistema. Eu vivo exclusivamente do salário da empresa onde eu trabalho. Estou satisfeito, viu? Na hora que eu não estiver, eu discuto com a direção geral, vamos rever o nosso contrato aqui, mas estou satisfeito. Dinheiro limpo, tranquilo, consciência tranquila, ando em qualquer lugar na rua, falo com todo mundo. Até os que não gostam de mim, mas não gosta de mim não é porque eu faço mal, não. Não gosta de mim porque eu cobro da parte política. E aí, geralmente, os que não gostam pertencem a algum grupo político, né? Olha, eu recebi aqui, diz que a Polícia Militar tem dado apoio, deu apoio ontem e hoje, viu? Lá no local. No local. Tem dado apoio. Agora que ponto, né?
4: Tem que deslocar triste. Uma viatura pra...
0: Eu fico triste por todos os lados, né? Eu fico triste por todos os lados, tanto pela pessoa, né, quanto pelas demais que estão sofrendo isso aí, né? Posso finalizar o programa, produção? Na etapa final? Em relação ao nosso pagamento, já 2 meses aí sem resposta, já na etapa final. Eu vou buscar agora à tarde, viu, gente? Eu vou buscar agora à tarde, né, do setor de grana. Seu Márcio, que é o diretor, é o secretário, que diretor? Secretário de administração. Anderson, que é da tesouraria, os homens do dinheiro. E do próprio Eli Carlos, quem é que assina os cheques. Não, que cheque, Fábio? Não existe. Assina lá. Assino. Autorização. Né? Autorização. Ó, se ficou alguma demanda que não foi possível hoje, gente, a Maia vai separar ali para amanhã, viu? Muito obrigado a todos vocês. Final do Jornal da Sucesso. Obrigado aos melhores ouvintes do mundo. Obrigado pela audiência. Amanhã, se Deus permitir, estaremos de volta com mais um Jornal da Sucesso. Lembre-se, só com amor e solidariedade juntos poderemos construir um mundo cada vez melhor. Faltam 11 dias para você exercer a democracia. Exerça a democracia com responsabilidade. Um abraço, Josemar Areda.
4: Abraço, Fábio. Abraço, ouvintes.
0: Um abraço, Cassandra Maia. Fiquem todos com Deus. Tchau, pessoal.

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3: Boa tarde, 13:54 agora.
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6: Oi, oi, oi, chegando por aqui. Então, meus queridos, o perfeccionismo costuma se fantasiar de busca pela excelência. Mas a maioria das vezes é só o medo de ser julgado mesmo. Quem espera o cenário ideal para dar o primeiro passo acaba congelado no mesmo lugar, alimentando uma ilusão de controle. O feito sempre terá mais valor do que o perfeito, viu? Que ficou só lá na ideia. E a coragem mora justamente na disposição de fazer imperfeito.
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1: Olá, boa tarde a você, agora 14 horas e um minutinho.
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1: Olá, boa tarde você. Agora são 15 horas e a gente segue juntos aqui na sua tarde.
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1: Oi, meu povo, tudo bem? Boa quarta-feira pra você. Hoje é dia 23 de setembro, dia sabe do quê? Quero ver se você adivinha, vai. Dia do sorvete. E hoje, como é dia do sorvete, então tem uma receitinha pra você de sorvete caseiro, bora? Você vai precisar de uma lata de leite condensado, 395 gramas, uma caixinha de creme de leite, de 200 gramas, e um pacote de gelatina do sabor da sua preferência, 25 gramas. E faz assim, vai começar preparando a gelatina conforme as instruções da embalagem. É essencial aqui que você siga corretamente a quantidade de água morna e de água fria que é recomendada, porque isso pode influenciar na textura do sorvete. Após dissolver a gelatina corretamente, você vai colocá-la ainda quente no liquidificador. Aí acrescenta o leite condensado e o creme de leite. Tampa o liquidificador e você vai bater de 4 a 5 minutos até que forme uma mistura bem homogênea e sem gruminhos. Vai despejar então em um pote e vai levá-lo ao congelador por no mínimo 4 horas. Passado esse tempo, o sorvete estará levemente consistente. Aí você vai despejá-lo na tigela da batedeira e vai bater de 10 a 8 minutos até que triplique de volume. Esse processo é importante para incorporar ar ao sorvete, o que garante cremosidade. Cuidadosamente, você vai despejar o sorvete caseiro no pote novamente e levá-lo ao congelador por mais 4 horas ou então até que chegue naquela consistência desejada antes de servir. Então aproveita a sua quarta-feira com sorvete. E se era por falta de receita, agora você já tem uma pra fazer. Boa quarta-feira, a gente se encontra amanhã. Tchau, tchau.
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0: tendência do Brasilcor mostrou a força do verde e amarelo no mundo da moda, transformando as cores da nossa bandeira em febre. A estética conquistou espaço nos guarda-roupas do dia a dia, aparecendo em camisetas, peças esportivas e acessórios. É uma ótima oportunidade para criar combinações vibrantes e cheias de personalidade e também aproveitar os looks usados na Copa.
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1: Amiga, as unhas no formato cofim, também conhecidas como formato bailarina, viraram a nova febre entre as apaixonadas por beleza e tendências de moda. O estilo se destaca por manter o comprimento longo com as laterais levemente afuniladas e o topo bem reto. O resultado é um visual ousado, elegante, perfeito para quem deseja destacar as mãos com muita personalidade.
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1: Boa tarde, 16:01.
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1: Olha a hora boa, hora do café da tarde, agora 16 horas e 30 minutos. Boa tarde a você.
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4: De volta aqui com o Flash Star, eu sou Priscila Pera e tudo que tá rolando no mundo das celebridades. A cantora e apresentadora Alexa, de 31 anos, confessou que prefere passar longe da televisão quando o assunto é ver o marido, o ator Ricardo Viana, gravando cenas de romance nas novelas. Com muito bom humor, a artista explicou que, apesar de respeitar a profissão do amado, prefere não acompanhar as cenas de beijo, para evitar aquele ciúme bobo. Eu entro em pânico, troco de canal, eu entendo perfeitamente que é o trabalho dele e respeito muito. Mas não preciso ficar me machucando, né? Brincou Lesha. Juntos desde o final de 2023, o casal esbanja sintonia nas redes sociais e continua super apaixonada em cada etapa dessa união. Quem nunca sentiu um ciúmezinho assim, né? Esse foi o seu Flash Star. Beijos e até.
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1: Uma excelente tarde para você ligado com a gente. Agora 17 horas. Vamos juntos curtindo o melhor da programação aqui na sua estação, na sua rádio favorita.
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0: forró não para. Vem assim, ó.
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2: Isso é Diego Souza. Valeu, Epi.

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2: Vou fazer uma música agora. Ela dá vontade de chorar, chega e fala. Bora, negão. Deu tom aí, meu filho.

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2: Bota pra lascar, legal.

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1: Salve a Renda Silva Cordão, falando de amor. Escuta essa música aqui, ó.

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3: Em Brasília, 19 horas.
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4: Olá, boa noite.
3: Boa noite para você que nos acompanha em todo o país.
4: Quarta-feira, 23 de setembro de 2026.
3: Vamos aos destaques do dia.
4: Sancionada a lei que aumenta a pena para furto e roubo de combustíveis.
3: Norma também endurece a punição para quem compra, transporta ou vende combustível de origem criminosa.
4: E tem início a operação carga pesada com foco em aumentos abusivos. Luana Karen.
5: Agência Nacional do Petróleo já aplicou mais de 200 milhões de reais em multa a distribuidoras por cobrança abusiva.
3: E o Brasil ultrapassou os 30 milhões de empregadores e trabalhadores por conta de empregados e trabalhadores por conta própria em 2025.
4: O índice passou de 24% em 2012 para 35% segundo o IBGE. Gabriela Noronha.
6: A região sul liderou a formalização e atingiu índice de 47% em 2025. Seguida pelo Centro-Oeste e pelo Sudeste.
3: Transporte aéreo.
4: Mais de 88 milhões de passageiros viajaram em voos domésticos e internacionais de janeiro a agosto.
3: Número é 4,7% superior ao registrado no mesmo período do ano passado.
4: E novas regras ampliam os direitos à informação dos passageiros. Thaís de Araújo.
7: O consumidor deverá ser informado já na compra da passagem de que o voo pode sofrer alterações por condições meteorológicas, requisitos de segurança ou outros fatores.
3: Hoje na apresentação da Voz do Brasil, eu, Mariana Jungmann e Luciano Seixas.
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3: Foi sancionada a lei que aumenta penas para furto e roubo de combustíveis.
4: Além de endurecer penas contra ilícitos já existentes, o dispositivo também tipifica novos crimes.
3: Para saber os detalhes, nós conversamos agora ao vivo com a repórter Luana Karen, que apurou tudo. Boa noite, Luana.
5: Boa noite, Mariana, Luciano. Boa noite também aos ouvintes da Voz do Brasil. A nova lei alcança crimes cometidos desde os locais de produção e armazenamento até o transporte de combustível furtado ou roubado, incluindo o transporte por dutos, terminais e veículos de qualquer espécie. A norma cria pena específica de reclusão de 4 a 10 anos e multa para o furto de petróleo e derivados, gás natural, álcool etílico hidratado, biocombustíveis e óleos lubrificantes.
4: E de acordo com esse novo dispositivo, a venda de combustível proveniente de crime é considerada crime também, né, Luana?
5: É isso aí, Luciano. Quando o agente tiver conhecimento da origem criminosa do insumo, a pena pode chegar a 8 anos de reclusão e multa. A norma também prevê a interdição do estabelecimento, a alienação antecipada de bens apreendidos e, após a condenação, a perda do cargo, função ou emprego público. O secretário nacional de segurança pública, Chico Lucas, explica que a nova legislação, além de penalizar um crime contra a ordem econômica, combate um problema que pode até afetar a saúde pública.
8: Quando nós aumentamos uma pena como essa, a gente está enfrentando sobre todos os eixos, né? Esses combustíveis que eram furtados ou roubados, a comercialização deles, por vezes, era feita de maneira fracionada em lugares com pouca segurança. Isso trazia um risco para a vizinhança e também um risco ambiental, né? Porque combustível pode pegar fogo, destruir uma casa, uma comunidade. Então, esse aspecto também tem que ser levado em consideração no que diz respeito ao aumento da pena.
3: Agora, Luana, essa semana também a Secretaria Nacional do Consumidor se reuniu com 140 representantes, né, de PROCONs para alinhar uma ação de fiscalização do mercado de combustíveis. Como é que vai funcionar esse trabalho?
5: Olha, Mariana, o encontro marcou o início da Operação Carga Pesada, de âmbito nacional, que tem como foco a apuração de possíveis aumentos abusivos na comercialização de combustíveis líquidos. Os PROCONs poderão compartilhar informações, documentos e resultados das fiscalizações, além de organizar ações conjuntas. A reunião foi convocada após a Agência Nacional de Petróleo, Gás Natural e Biocombustíveis ter recebido cerca de 330 denúncias relacionadas a aumentos abusivos de preços. De acordo com o secretário nacional do consumidor, Ricardo Morishita, já foram instaurados 70 processos administrativos contra postos de combustíveis. Morishita explica que o problema está no aumento da margem de lucro desses estabelecimentos.
9: Qual é o problema? É no momento de guerra em que o governo tem programas de subvenção, quer dizer, ele faz pagamento direto para auxiliar a compra desse combustível. Tem a desoneração de impostos, ou seja, a sociedade brasileira contribui com esse processo e absolutamente no momento tão delicado do cenário global, com o aumento do preço do petróleo, não é o momento para o aumento da margem de lucro desses postos. Isso configura uma prática abusiva prevista no Código de Defesa do Consumidor.
5: Os estabelecimentos têm 20 dias para apresentar defesa e os processos seguirão os procedimentos administrativos previstos na legislação.
4: Luana, você mencionou agora há pouco sobre denúncias recebidas pela ANP. Como é que está sendo a atuação da agência?
5: Luciano, a ANP tem aplicado multas a essas distribuidoras que já superam os 200 milhões de reais. As penalidades resultam de decisões em primeira instância e as empresas ainda podem recorrer. Em algum dos casos julgados, a agência apurou que as margens brutas das distribuidoras aumentaram mais de 1.350%.
3: Nossa, e tem algo que os consumidores possam fazer, Luana, para ajudar nesse controle do aumento abusivo do preço dos combustíveis?
5: Com certeza, Mariana. Além de registrar a queixa aos PROCONs estaduais e municipais, o contato sobre possíveis irregularidades no mercado de combustíveis pode ser feito diretamente com a ANP, tanto pelos canais digitais da agência quanto por telefone. O número é 0800 970 0267. Luciane Mariana.
4: Obrigado, Luana Karen, pelas informações ao vivo aqui na Voz do Brasil.
3: Aumentou o número de brasileiros com CNPJ, o Cadastro Nacional de Pessoas Jurídicas.
4: Segundo o IBGE, esse percentual aumentou 11% de 2012 a 2025, alcançando 35%.
3: E as mulheres estão buscando mais a formalização para tocar seus negócios.
10: O aumento na formalização entre as pessoas que trabalham por conta própria foi apontado pelo IBGE em dados divulgados nesta quarta-feira. Em 2025, o contingente de empregadores e trabalhadores por conta própria no Brasil somou quase 31 milhões de pessoas. O percentual de formalização com CNPJ, o Cadastro Nacional da Pessoa Jurídica, chegou a 35%, frente a 24% em 2012. De acordo com o analista do IBGE, William Kratochiwil, a formalização está associada ao nível de escolaridade.
11: Percebe-se claramente um aumento da formalização juntamente com o aumento da escolaridade desses trabalhadores. Por exemplo, os trabalhadores com ensino superior que trabalham por conta própria, mais da metade deles tem o seu registro no Cadastro Nacional de Pessoa Jurídica. Ao passo que quando observamos os empregadores, ou seja, aqueles que têm um trabalho, uma empresa mais robusta, eles possuem um nível de formalização muito superior já para aqueles com um nível de instrução mais baixo.
10: Ainda segundo os dados do IBGE, as mulheres têm índice de formalização maior, com cerca de 37% para elas, contra pouco mais de 34% dos homens. A Roseli Ferreira, que é microempreendedora individual, faz parte desta estatística. Ela trabalha trabalha na produção de biojoias sustentáveis em Brasília e fala sobre os benefícios da formalização.
12: Né, muitas pessoas acham que é só gasto. Não, há benefícios, muito benefícios, né, em ser um MEI, né, em relação a você estar precisando de um empréstimo, você pode contar várias portas, várias.
10: O regime de MEI, microempreendedor individual, permite que trabalhadores autônomos tenham um registro de CNPJ, emitam notas fiscais e assegurem direitos previdenciários, como aposentadoria, auxílio doença e licença maternidade. A contrapartida é o pagamento de uma guia mensal unificada de tributos. O presidente do SEBRAE, Rodrigo Soares, diz que a formalização aumenta os lucros de quem empreende.
13: Ele tem a possibilidade de triplicar o seu faturamento. Por quê? Porque, primeiro, ele vai ter acesso ao crédito e possibilidade de escalar e ampliar as suas vendas, o seu pequeno negócio. Segundo, abre-se para ele a possibilidade também de vender para grandes empresas, para outras empresas, porque elas exigem a nota fiscal.
10: A região sul liderou a formalização e atingiu índice de 47% em 2025, seguida pelo centro-oeste e pelo sudeste. Reportagem Gabriela Noronha.
4: O transporte aéreo brasileiro registra crescimento nos primeiros 8 meses do ano.
3: De janeiro a agosto, quase 89 milhões de passageiros voaram dentro e fora do país, uma alta de 4,7% em relação ao mesmo período do ano passado.
14: De janeiro a agosto deste ano, 88 milhões e 600 mil passageiros foram transportados em voos domésticos e internacionais. As viagens por dentro do país, ou seja, o mercado doméstico, concentrou parte dessa movimentação, com 68 milhões de pessoas. Só em agosto foram 11 milhões e meio de passageiros, sendo 8 milhões e 900 mil em voos internos. O ministro de Portos e Aeroportos, Tomé Franca, detalha o que significam esses números.
15: E o que esses números mostram pra gente? Que a aviação brasileira está crescendo, que mais gente está viajando de avião e, claro, que precisamos continuar investindo para que esta curva de crescimento continue avançando nos próximos anos.
14: O transporte de cargas acompanhou o ritmo de expansão do setor. Em agosto, foram transportadas 121.500 toneladas de mercadorias. De janeiro a agosto, o transporte aéreo acumulou 922.500 toneladas de cargas. Os dados fazem parte do relatório de demanda da oferta da Agência Nacional de Aviação Civil, ANAC, divulgado todo mês. O levantamento reúne informações sobre a movimentação de passageiros e cargas e sobre a demanda e a oferta dos mercados domésticos e internacional. Reportagem Cleide Lopes.
4: E quem vai viajar de avião nos próximos meses precisa ficar atento às novas regras para casos de atraso, cancelamento ou interrupção de voos.
3: A ANAC, Agência Nacional de Aviação Civil, atualizou as informações que as companhias aéreas devem fornecer aos passageiros.
7: A Agência Nacional de Aviação Civil atualizou as regras para transporte aéreo de passageiros. Com a mudança, o consumidor deverá ser informado já na compra da passagem de que o voo pode sofrer alterações por condições meteorológicas, requisitos de segurança ou outros fatores. Em caso de imprevisto, a empresa deverá comunicar o passageiro por canais digitais, informar a previsão de partida, as opções de reacomodação e como acessar a assistência material. Os direitos à alimentação, hospedagem e transporte continuam valendo. Depois de 2 horas de espera, a companhia deve oferecer alimentação. Se a espera ultrapassar 4 horas e houver necessidade de pernoite, também devem ser oferecidos hospedagem e transporte de ida e volta. Em situações excepcionais, quando a empresa não conseguir fornecer diretamente a assistência, o passageiro poderá ter despesas necessárias e razoáveis reembolsadas, mediante comprovação dos gastos. O pagamento deve ser feito em até 7 dias. As novas regras passam a valer em até 30 dias e, em caso de problema, o passageiro deve procurar primeiro a companhia aérea. Se não resolver, pode registrar reclamação na plataforma ANAC Passageiro, no endereço gov.br/ANAC. Com locução de Thaís de Araújo, reportagem Pablo Mundim.
4: A publicidade em ambiente digital ganha novas regras para proteger o consumidor de conteúdos publicitários enganosos, abusivos ou fraudulentos.
3: É o que prevê portaria publicada hoje pelo Ministério da Justiça e Segurança Pública, em conjunto com a Secretaria de Comunicação Social da Presidência da República.
4: A portaria estabelece regras para anúncios impulsionados, ou seja, aqueles que são patrocinados e veiculados por redes sociais e outras plataformas que hospedem conteúdo de terceiros.
3: Na prática, as plataformas com mais de 1 milhão de usuários ativos serão obrigadas a manter um repositório público para que a população consiga pesquisar quem pagou pelo anúncio, quanto foi gasto, o público-alvo, o número estimado de destinatários alcançados e outras informações.
4: E os provedores deverão manter essas informações por pelo menos 1 ano após a veiculação.
3: De mulheres pode começar de um jeito que parece inofensivo, uma promessa de emprego, de uma vida melhor ou até de ajuda financeira.
4: Por isso é importante ficar de olho e desconfiar de situações suspeitas.
3: Hoje, 23 de setembro, é o Dia Internacional contra a Exploração Sexual e o Tráfico de Mulheres e Crianças. Data para reforçar a prevenção e lembrar que qualquer pessoa pode ajudar denunciando.
16: O tráfico humano é um crime que viola os direitos humanos e afeta a dignidade das pessoas, atingindo de forma desproporcional mulheres e meninas, em especial para fins de exploração sexual e trabalho análogo à escravidão. Esse crime tem se tornado uma ameaça global, já que as redes criminosas estão cada vez mais sofisticadas com o uso da internet e ferramentas tecnológicas, estruturas que ultrapassam fronteiras, como explica Anitta Cunha Monteiro, coordenadora geral de prevenção à violência contra as mulheres do Ministério das Mulheres.
17: Quando chegam naquela situação de total vulnerabilidade, não conseguem sair facilmente por nem perceber que de fato estão numa situação que é considerada crime.
16: No último ano, a Unidade Nacional de Enfrentamento do Tráfico Internacional de Pessoas e do Contrabando de Migrantes atuou em mais de 1.100 processos judiciais. 216 pessoas foram denunciadas à justiça. Desse total, 79 pessoas respondem por tráfico internacional de seres humanos em casos que envolvem quase 300 vítimas identificadas. A coordenadora geral de enfrentamento ao tráfico de pessoas e contrabando de migrantes do Ministério da Justiça e Segurança Pública, Marina Bernardes, faz um alerta para que as pessoas não sejam vítimas.
18: A principal ferramenta é informação. É receber uma proposta que parece muito boa para ser verdade, que você não tem muita informação ali das condições do trabalho, ou que oferecem pagar tudo, as passagens, hospedagem, buscar, checar as fontes, desconfiar se essas promessas vêm, principalmente por redes sociais, que hoje é o principal meio, né?
16: O dia 23 de setembro foi instituído pela Organização das Nações Unidas como o Dia Internacional contra a Exploração Sexual e o Tráfico de Mulheres e Crianças. A porta de entrada para denunciar o crime são os disques 100 e 180. Com locução de Edinaldo Júnior, reportagem Cleide Lopes.
4: Vítimas de violência passam a contar com um protocolo integrado de atendimento entre as áreas de segurança pública e saúde.
3: A medida, sancionada hoje, vale para mulheres, crianças, adolescentes e pessoas em situação de vulnerabilidade.
4: Pela nova lei, o primeiro atendimento deve ser feito por um profissional de segurança pública, que deve garantir um encaminhamento imediato da vítima para uma unidade pública de saúde e o registro da ocorrência.
3: Os profissionais de saúde e segurança deverão receber treinamento específico e periódico para oferecer um atendimento que evite a chamada revitimização, ou seja, que a pessoa tenha que passar novamente por situações de sofrimento ao relatar o que aconteceu.
4: O protocolo prevê ainda atendimento médico imediato e informações à vítima sobre direitos e acesso a serviços especializados.
3: Para muita gente, a Libras, língua brasileira de sinais, é a principal forma de se comunicar, estudar, trabalhar e ter acesso a serviços e direitos.
4: Por isso, garantir o uso da Libras também é garantir inclusão e autonomia para as pessoas surdas.
3: Atualmente, existem mais de 300 línguas de sinais em todo o mundo, utilizadas por cerca de 70 milhões de pessoas.
4: Hoje é o Dia Internacional das Línguas de Sinais, uma data que reforça a importância de uma comunicação que seja acessível a todos.
19: Você que está acompanhando A Voz do Brasil está entendendo tudo o que eu falo porque compartilhamos o mesmo idioma. Agora imagine uma comunidade inteira que se comunica com a mesma riqueza de detalhes, sentimentos e agilidade, mas usando o olhar, as mãos e as expressões do rosto em vez da voz. Isso é a Libras, a língua brasileira de sinais. Ela é reconhecida por lei e tem uma gramática própria, com regras de frases e estruturas tão complexas quanto o português. Mas você sabe sabia que nem sempre esse tipo de linguagem foi aceita? Quem explica é Neide Lins, que trabalha como intérprete da língua brasileira de sinais aqui na empresa Brasil de Comunicação.
20: Os surdos, eles foram durante muitos anos obrigados a oralizar, que é a falar mesmo sem estar escutando, né? Inclusive teve o Congresso de Milão em 1880, onde alguns estudiosos se reuniram para discutir a língua de sinais, e nesse congresso foi definido que a sinalização não deveria ser feita, deveria ser feita a oralização. E foi um retrocesso muito grande, né, para a comunidade surda, onde ela foi proibida de sinalizar. Inclusive, em vários casos, era utilizado, inclusive, amarrar as mãos dos surdos para que eles não sinalizassem durante o ensino.
19: Atualmente, existe a Política Nacional de Educação Bilíngue de Surdos, que busca promover a qualificação das redes de ensino em todo o país. O objetivo é garantir o direito de todos, como disse Marisa Dias Lima, coordenadora geral bilíngue da educação básica e educação superior no Ministério da Educação. Como ela é surda, vamos ouvi-la pela voz da intérprete Luciane Bresciani.
21: Essa política tem como objetivo qualificar e assegurar a oferta e também da educação bilíngue de surdos, garantindo o acesso à educação, pensando também a permanência dos indivíduos numa educação de qualidade.
19: Segundo o Censo Escolar de 2024, há cerca de 60 mil matrículas de surdos na educação básica no país. Eles podem estudar em colégios bilíngues ou inclusivos. Nos bilíngues, os estudantes aprendem Libras como a língua principal. Já nas escolas inclusivas, o professor dá a aula e o intérprete faz a interpretação para o aluno surdo. Foi em uma unidade como essa que Alexandre Mastroianni estudou. Apesar das dificuldades, ele conta que a experiência foi interessante para ter contato com outros alunos. Vamos ouvir a entrevista de Alexandre na voz do repórter Edinaldo Júnior.
22: Lá dentro da escola pública tinham intérpretes e eu percebi que às vezes era complicado, mas era muito bom ter intérprete, era positivo, mas o problema principal para mim era o professor, porque o professor não dava muita atenção para os alunos com deficiência de forma geral. O professor era direto na fala, fala o tempo todo, então quem é ouvinte consegue, e às vezes o tradutor não conseguia acompanhar tudo.
19: A Política Nacional de Educação Bilíngue de Surdos prevê também ações de formação inicial e continuada para profissionais da educação, em articulação com as instituições federais de ensino e colaboração entre os entes federados. Reportagem Márcia Fernandes.
23: Em 2026, o Disque 100 registrou mais de 12 mil violações de direitos humanos contra pessoas com deficiência auditiva e surdez.
24: O Disque 100 oferece atendimento em Libras por videochamada.
23: E para facilitar a perícia médica, o INSS vai garantir a presença de intérpretes de Libras, a língua brasileira.

0: Ministério da Previdência Social, publicada nesta quarta-feira, dia 23 de setembro. O intérprete poderá acompanhar o atendimento presencialmente ou participar por videoconferência e outros recursos tecnológicos. Mesmo quando o segurado e o perito estiverem na mesma agência da Previdência Social, a interpretação poderá ocorrer à distância. De acordo com o INSS, a função do profissional é facilitar a comunicação entre a pessoa com deficiência e o perito, sem substituir a autonomia técnica do médico na avaliação. A recusa injustificada ao recurso, quando necessário, poderá resultar na apuração de responsabilidade administrativa. A nova norma entrou em vigor na data de sua publicação e substitui uma portaria de 2022. Claudimário Carvalho, para a Voz do Brasil.
1: Essas foram as notícias do governo federal.
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2: Fique agora com o Minuto do TCU. Em seguida, as notícias do Poder Judiciário e do Congresso Nacional. Boa noite.
1: Boa noite para você. Até amanhã.
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4: 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Você vai ouvir agora notícias do Poder Judiciário.
6: Supremo decide que mães biológicas ou adotantes terão direito à licença maternidade remunerada.
7: STJ define que homem poderá voltar a conviver com animal de estimação após fim do relacionamento com a ex-companheira.
6: Justiça Eleitoral confirma punição por impulsionamento de propaganda eleitoral.
7: Boa noite, eu sou o Arthur Filho.
6: E eu sou Walter Lima.
7: Supremo Tribunal Federal assegura todas as mães biológicas ou adotantes licença maternidade remunerada de 120 dias, prorrogável por mais 60, independentemente da natureza do vínculo trabalhista ou funcional.
6: A licença maternidade é um direito trabalhista que assegura às mulheres grávidas ou após o parto, ou ainda após a efetiva adoção, um período de afastamento do trabalho destinado para que elas se dediquem aos cuidados com o recém-nascido, à recuperação pós-parto e à formação e ao fortalecimento dos vínculos familiares com a criança adotada.
7: Homem poderá voltar a conviver com cadela de estimação após fim de relacionamento com ex-companheira.
6: Mas o Superior Tribunal de Justiça, o STJ, afastou a guarda compartilhada do PET. Fátima Uchoa.
8: Ao reformar decisão do Tribunal de Justiça do Distrito Federal que havia determinado a reintegração da posse do animal à tutora, o STJ reconheceu a posse conjunta e a divisão de despesas com o animal durante a relação e mesmo após o fim dela. Apesar de considerar possível estabelecer um sistema de custódia compartilhada do PET entre o ex-casal, o STJ afastou a aplicação da guarda compartilhada por entender que os animais são considerados bens, ainda que de natureza especial, como seres vivos e, portanto, não poderiam ser enquadrados nas regras do direito de família. O relator foi o desembargador convocado Luiz Carlos Gamboge.
7: Justiça determina a comprovação da origem de cassiterita ligada a garimpo na terra indígena Yanomami em Roraima.
6: A decisão é fruto da ação ajuizada pelo Ministério Público Federal, Lucas Lopes.
9: Na liminar, a justiça determinou que a empresa White Solder Metalurgia e Mineração Limitada e a cooperativa de produtores

0: de estanho do Brasil deixe de comprar, receber, registrar ou vender cassiterita sem documentos que comprovem a origem legal do minério. Além disso, ambas as empresas deverão apresentar à Justiça, em até 30 dias, uma relação completa das compras do minério realizadas desde 2021. Em caso de descumprimento, será aplicada multa diária de R$50 mil para cada ré, além de multa diária de R$20 mil por atraso na entrega dos relatórios e periódicos, que deverão ser entregues a cada 3 meses à Justiça e ao MPF.
1: O Tribunal Superior Eleitoral confirmou uma punição por impulsionamento de propaganda eleitoral negativa contra adversários políticos.
2: Nessa terça-feira, os ministros confirmaram decisão do Tribunal Regional Eleitoral do Rio Grande do Norte, que aplicou multa aos candidatos a prefeito e vice-prefeito de São Gonçalo do Amarante, Vitor Struck.
3: A decisão confirma a aplicação da multa de R$10 mil a Jaime Calado Pereira dos Santos e Flávio Henrique de Oliveira, eleitos em 2024, aos cargos de prefeito e vice-prefeito de São Gonçalo do Amarante. Por maioria, o TSE reiterou o entendimento já consolidado da corte de que a propaganda eleitoral negativa na internet é proibida, tanto na pré-campanha quanto no período eleitoral, e que o impulsionamento de conteúdos com caráter negativo em plataformas como Facebook e Instagram gera a aplicação de multa.
1: A Justiça do Trabalho do Pará determinou o fim do assédio eleitoral a terceirizados em Santarém.
2: Eles tinham de apoiar nas próprias redes sociais um candidato a deputado estadual, Samantha Flor.
4: O Ministério Público do Trabalho denunciou uma servidora da Secretaria de Turismo do Pará, responsável pelos terceirizados que atuam no Centro de Convenções Sebastião Tapajós. Segundo o MPT, o apoio ao candidato teria sido associado à manutenção dos empregos. A Justiça do Trabalho do Pará proibiu a prática e a servidora foi afastada. O Estado foi multado em R$10 mil, além de R$5 mil por trabalhador prejudicado.
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1: A você uma boa noite.
2: Boa noite e até amanhã.
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7: Eu sou o Thiago Medeiros e esses são os destaques de hoje do Jornal do Senado, que começa agora. Senado lança pesquisa sobre violência contra a mulher com deficiência. Comissão analisa a criação de política de incentivos à fabricação de motores. Jaime Bagatoli propõe auditoria e audiência pública sobre edital de concessão na BR-364. Boa noite. Uma pesquisa inédita sobre a violência contra a mulher com deficiência foi apresentada na Comissão de Direitos Humanos. Repórter Patrícia Oliveira.
8: Os resultados da pesquisa do Data Senado mostram que 60% das brasileiras com deficiência sofreram alguma agressão antes dos 30 anos. Em 65% dos casos, o agressor é o marido ou companheiro. Quase a metade das mulheres com deficiência estão mais vulneráveis à violência patrimonial e 39% sofreram violência sexual, seguida de agressões físicas, morais e psicológicas. A senadora Mara Gabrilli, do PSD de São Paulo, apresentou proposta para garantir prioridade para mulheres com deficiência vítimas de violência nas contratações públicas de serviços. A ideia é oferecer mais autonomia para essas mulheres que são muito dependentes do agressor. E 83% delas não denunciam a agressão.
9: A independência econômica, as redes de apoio e relações sociais das mulheres com deficiência ficam gravemente comprometidas. Isso faz com que meninas e mulheres com deficiência estejam expostas a maiores riscos de sofrer violência.
8: A pesquisa também revelou que apenas 31% das vítimas com deficiência buscaram uma delegacia especializada e 19% delas tiveram a medida protetiva descumprida pelo agressor.
7: O projeto que cria a política de incentivo à fabricação de motores pode ser votado na Comissão de Infraestrutura. O objetivo é a substituição de importações e estímulos para o desenvolvimento de tecnologias sustentáveis no país. Repórter César Mendes.
10: A proposta prevê linhas de crédito específicas e condições favoráveis para empresas que fabricam motores e seus componentes. O objetivo é fortalecer a indústria nacional, reduzir a dependência de produtos importados e estimular a inovação tecnológica voltada a motores de veículos elétricos, híbridos e movidos a biocombustíveis. Relator, o senador Laércio Oliveira, do Progressistas de Sergipe, elogiou a previsão de estímulos para a instalação de unidades produtivas em regiões menos industrializadas do país.
11: Merece destaque a preocupação da proposição com o desenvolvimento regional e com a desconcentração econômica.
10: O texto estabelece também ações de capacitação profissional em áreas como engenharia, manufatura avançada e gestão da produção industrial.
7: O edital de concessão na BR-364 pode ser tema de auditoria e audiência pública. São 887 quilômetros entre as cidades de Cuiabá, capital matogrossense, e Vilhena, em Rondônia. Repórter Pedro Pincer.
12: O senador Jaime Bagatoli, do PL de Rondônia, apresentou um requerimento que solicita uma audiência pública para discutir os termos técnicos e regulatórios, além da viabilidade econômico-financeira de um edital de concessão da Rota Agrocentral. O edital, aprovado pela Agência Nacional de Transportes Terrestres no último dia 3, prevê um leilão em 17 de dezembro. A concessão abrange 887 quilômetros de trechos das rodovias entre as cidades de Cuiabá, capital matogrossense, e Vilhena, em Rondônia. O requerimento questiona a proporção entre as tarifas e as melhorias previstas.
13: É uma região tão distante, tão longe dos grandes centros consumidores. Vamos barrar essa concessão. Não podemos deixar que esse custo seja árduo sobre a população do norte do Brasil, sendo uma única rodovia federal saindo de Cuiabá até o Rio Branco do Acre.
12: O senador também apresentou um requerimento que solicita ao Tribunal de Contas da União uma auditoria sobre o processo licitatório do edital de concessão.
7: Uma nova ligação entre Brasil e Paraguai faz parte do caminho que pretende aproximar o centro-oeste brasileiro dos portos do Oceano Pacífico. A ponte entre Porto Murtinho, em Mato Grosso do Sul, e Carmelo Peralta, no Paraguai, agora tem nome oficial. A estrutura integra a Rota Bioceânica, corredor que pretende reduzir tempo e custos no transporte de mercadorias até a Ásia. Repórter Henrique Nascimento.
14: Uma nova ligação entre o Brasil e o Paraguai passa a levar o nome de um dos defensores da integração entre os dois países. A ponte Heitor Miranda dos Santos liga Porto Murtinho, em Mato Grosso do Sul, a Carmelo Peralta, no Paraguai, e integra a Rota Bioceânica. O projeto, que deu origem à lei, foi relatado no Senado por Nelsinho Trade, do PSD de Mato Grosso do Sul. Ele destacou que a Rota Bioceânica pode diminuir a distância percorrida pelas exportações destinadas ao mercado asiático.
15: Você vai economizar 14 dias de viagem, 8 mil quilômetros marítimos a menos, redução de até 40% no frete. Dos produtos que sairão desses países, Brasil, Paraguai, Argentina e Chile, para ir até o continente asiático.
14: A ponte está em fase final de construção e a previsão é que seja inaugurada até o próximo ano.
7: Nova lei publicada hoje determina que órgãos de saúde e de segurança devem contar com um protocolo integrado para atender vítimas de estupro e outras formas de violência física contra mulheres, crianças, adolescentes e pessoas em situação de vulnerabilidade. O texto estabelece regras para o acolhimento, atendimento médico, preservação de provas e realização de perícias, além de medidas para evitar a revitimização quando a vítima é exposta a novo sofrimento ou constrangimento ao buscar ajuda na saúde, polícia ou justiça. O relator do projeto que deu origem à lei foi o senador Jaime Campos, do União de Mato Grosso. Ele argumenta que as regras unificadas contribuem para um atendimento mais humanizado e tornam mais efetivo o dever do Estado de proteger pessoas em situação de vulnerabilidade.
16: A integração entre os diversos órgãos envolvidos favorece maior celeridade e eficiência na atuação estatal, com reflexos positivos na prevenção da impunidade e na proteção das vítimas.
7: Também foi publicada no Diário Oficial da União a lei que concede o título de capital nacional do basquete ao município de Franca, em São Paulo. A proposta que originou a lei foi relatada pelo senador astronauta Marcos Pontes, do PL de São Paulo. Ele observou que Franca é reconhecida pela relação histórica com o basquete, desde a década de 1940, quando a modalidade passou a fazer parte da identidade local. O parlamentar acrescentou ainda que o basquete não se limita apenas ao esporte, mas mobiliza a cultura, a economia e até a geração de empregos locais.
17: Mais do que tradição esportiva, o basquete de Franca configura verdadeiro patrimônio cultural e econômico. O esporte mobiliza escolas, projetos nacionais, categorias de base, academias, estabelecimentos de comércio, gerando empregos diretos e indiretos e fomentando o turismo esportivo.
18: Eleições 2026.
7: Eleitor que não puder votar no dia da eleição pode justificar a ausência para evitar punições da Justiça Eleitoral. Essa justificativa pode ser feita presencialmente ou pelo celular no aplicativo e-título. Repórter Márcio Maturana.
19: Como muitos brasileiros, a militar do Exército Andréia Pereira Cerdeira não vai estar perto da sua sessão eleitoral no dia 4 de outubro. Isso já aconteceu outras vezes, mas neste ano Andréia acredita que vai ser mais simples justificar a ausência.
20: Nas vezes anteriores eu tive que ir até uma sessão para fazer a justificativa, mas agora tem, assim, tá um pouquinho mais fácil, a gente consegue fazer isso pelo aplicativo, então evita que a gente tenha que se locomover, né, sair no dia da eleição, procurar um lugar que possa fazer a justificativa.
19: Quem preferir justificar presencialmente pode levar um documento com foto até uma mesa receptora de justificativa em locais divulgados pelos cartórios eleitorais. A punição por faltar e não justificar é multa de até R$3,51. Enquanto ela não for paga, o cidadão fica impedido de emitir passaporte, carteira de identidade e inscrever-se em concurso público.
7: Trabalhos técnicos de Eliseu Caires, o Jornal do Senado fica por aqui. Acompanhe agora as notícias da Câmara dos Deputados. Boa noite.

0: analisa obrigatoriedade de telhados verdes em edifícios públicos.
1: Projeto prevê punição para criminoso que expulsar morador de sua casa.
0: Comissão de Educação aprova a proposta que visa reduzir a evasão escolar.
1: Boa noite. Avança na Câmara o projeto de lei que cria uma política nacional de combate à evasão escolar. A reportagem é de Maria Neves.
2: A Comissão de Educação da Câmara dos Deputados aprovou o projeto que institui a Política Nacional de Educação e Combate à Evasão Escolar. Como explica o autor, deputado Amon Mandel, do Republicanos do Amazonas, o objetivo da política é garantir a permanência dos estudantes no ensino básico por meio de ações integradas da União, dos estados e dos municípios. A proposta determina que o Ministério da Educação será responsável por coordenar a política e deverá criar mecanismos para identificar o risco de evasão e abandono escolar. Dentre os principais fatores que contribuem para a evasão, cita frequência irregular à escola, histórico de repetência e situação de vulnerabilidade social. De acordo com o relator na Comissão de Educação, deputado Tarcísio Mota, do PSOL do Rio de Janeiro, essas medidas são importantes principalmente para as populações mais vulneráveis.
3: A gente tem, infelizmente, ainda muitas crianças e jovens que estão fora da escola ou estão fora da idade correta na escola. Portanto, a criação de um programa nacional de enfrentamento à evasão escolar é decisivo. Que o governo da União preste assistência técnica e financeira, estabeleça diretrizes, regras, acompanhamento e monitoramento. A gente espera que dessa forma as famílias brasileiras tenham condições de que as crianças, jovens e adultos estejam na escola.
2: Ainda de acordo com o projeto, sempre que identificar algum risco de abandono escolar, o sistema de ensino deverá promover a busca ativa do aluno. Esse trabalho poderá ser feito em parceria com conselhos tutelares e a rede de assistência social e deverá incluir visitas domiciliares e notificação dos responsáveis em até 5 dias úteis depois da identificação da ausência prolongada do estudante da sala de aula. A proposta prevê também que sempre que detectado risco de evasão, a instituição deve adotar um plano individualizado de atendimento ao aluno. O apoio deverá contar com ações como atendimento pedagógico suplementar, reforço escolar e encaminhamento a programas de transferência de renda e proteção social. O projeto estabelece ainda que a União deverá prestar assistência técnica e financeira a estados e municípios. Para isso, terá de priorizar aqueles com maiores índices de evasão e repetência, menor índice de desenvolvimento da educação básica, populações em situação de vulnerabilidade social e localização em regiões remotas, especialmente no Norte e no Nordeste. A proposta que institui a Política Nacional de Educação e Combate à Evasão Escolar ainda será analisada pelas Comissões de Finanças e Tributação e de Constituição e Justiça. Se aprovada nas duas, poderá seguir para análise do Senado. Da Rádio Câmara de Brasília, Maria Neves.
4: Educação.
0: Projeto de Júnior Mano, do PSB do Ceará, cria um programa com condições excepcionais de renegociação de débitos do FIES. Segundo o deputado, o objetivo é permitir que estudantes com contratos firmados entre 2012 e 2017 possam também renegociar suas dívidas.
1: A proposta de Júnior Mano prevê descontos de até 100% sobre encargos, abatimentos para pagamentos à vista, parcelamento em até 180 vezes e a suspensão temporária de cobranças judiciais. O texto estabelece ainda reduções adicionais para profissionais da educação, saúde, segurança e assistência social.
4: Cultura.
0: A instituição de regras de transparência para o financiamento público de eventos e shows é o objetivo de projeto de Miguel Ângelo, do PT de Minas Gerais. Pela proposta, a contratação de artistas exigiria detalhamento dos valores e comprovação de que o gasto não vai prejudicar áreas essenciais como saúde e educação.
1: Miguel Ângelo esclarece que o texto não estabelece teto de gastos ou interferência na escolha das atrações, focando apenas na prestação de contas. A medida obrigaria também a divulgação detalhada de cachês, custos logísticos e fontes de custeio nos portais oficiais de transparência.
4: Direitos Humanos.
0: A Câmara aprovou um projeto que proíbe condomínios de multar pessoas com deficiência por perturbação de sossego. A repórter Paula Bittar explica quando a medida se aplica.
5: A Comissão de Constituição e Justiça da Câmara aprovou um projeto que proíbe condomínios de aplicar multa por perturbação do sossego a pessoas com deficiência. A medida é válida apenas para os casos de comportamentos relacionados diretamente à deficiência da pessoa. O texto insere no Estatuto da Pessoa com Deficiência o dever dos condomínios de garantir o tratamento compatível à deficiência do morador, bem como de promover o equilíbrio entre o direito à moradia e a harmonia coletiva. A proposta que proíbe condomínios de aplicar multa por perturbação do sossego a pessoas com deficiência segue agora para o Senado Federal. Da Rádio Câmara, de Brasília, Paula Bittar.
1: Proposta que estabelece recursos mínimos para o Sistema Único de Assistência Social contou com voto favorável de Tiririca, do PSD de São Paulo. O projeto vincula parte da receita corrente líquida da União, dos Estados, do Distrito Federal e dos municípios ao financiamento do SUAS.
0: Pelo texto aprovado na Câmara com o apoio de Tiririca, o percentual mínimo começa em 0,3% no primeiro ano após a publicação e chega a 1% no quarto ano de implementação. A medida busca dar continuidade ao financiamento dos serviços de proteção social.
4: Segurança Pública.
1: Projeto em debate na Câmara quer a punição para criminosos que expulsam moradores de suas casas. A repórter Mônica Tati explica.
6: Proposta em debate na Câmara dos Deputados quer transformar em crime a prática de expulsar moradores de suas residências mediante violência. O projeto também prevê punições para quem coagir moradores a colaborar com atividades criminosas, impor cobranças ilegais a comerciantes ou famílias, ou utilizar o monitoramento eletrônico clandestino. Segundo o autor, deputado Capitão Alden, do PL da Bahia, o objetivo é impedir que facções criminosas ou grupos armados dominem grandes áreas através do terror e da violência contra moradores e comerciantes. O Código Penal já prevê os crimes de ameaça, constrangimento ilegal e esbulho possessório, mas nenhum desses dispositivos reflete a gravidade da expulsão de moradores, segundo o Capitão Alden.
7: Famílias inteiras são expulsas de suas próprias casas sob ameaça de morte. Muitas vezes porque se recusaram a colaborar com criminosos, porque possuem parentes policiais ou porque estes parentes pertencem a uma outra facção rival ou simplesmente porque o tráfico decidiu tomar aquele imóvel. Na prática, essas organizações criminosas passaram a exercer um poder paralelo, dominando territórios, confiscando imóveis e impondo regras pela força.
6: Pelo projeto, o crime de expulsão de moradores por meio de violência, grave ameaça ou intimidação praticada por organizações criminosas será punido com reclusão de 8 a 12 anos e multa. Será enquadrado no mesmo crime quem pichar ou sinalizar imóvel com ordens de desocupação, participar de ordens de expulsão, destruir ou invadir imóveis para coagir moradores a sair, obrigar pessoas a praticar atos ilícitos, exigir o pagamento de taxas de moradores ou comerciantes e instalar e operar clandestinamente sistemas de vigilância eletrônica. A pena poderá ser aumentada em 1/3 se a vítima for pessoa idosa, criança, pessoa com deficiência ou mulher chefe de família. O projeto também agrava a punição de pichações que transmitam mensagens relacionadas a crimes, exaltação de organizações criminosas, racismo, preconceito ou incitação ao consumo de drogas. Nesse caso, a pena passa a ser de 12 meses a 2 anos de detenção e multa. A proposta que criminaliza a expulsão de moradores e comerciantes de suas propriedades mediante o uso de violência já foi aprovada pela Comissão de Segurança Pública e Combate ao Crime Organizado e deve ser votada por mais 3 comissões antes de seguir para o plenário da Câmara. Da Rádio Câmara de Brasília, Mônica Tati.
0: Olival Marques, do Podemos do Pará, é favorável à proposta de emenda à Constituição que integra União, Estados, Distrito Federal e municípios em ações de segurança. A proposta inclui a coordenação do Sistema Único de Segurança Pública, mantendo as competências dos entes federativos.
1: A PEC também amplia a atuação da Polícia Rodoviária Federal para o policiamento de rodovias, ferrovias e hidrovias federais. O texto, que tem apoio de Olival Marques, prevê ainda que a corporação auxilie forças estaduais a pedido dos governadores, além de atuar em situações de calamidade ou desastre.
0: Delegado Fábio Costa, do PP de Alagoas, defende a aprovação de projeto que determina que bens usados na prática de atividades ilegais e apreendidos pelo Estado passem para o poder público. A medida alcança, por exemplo, bens empregados no tráfico de drogas e no desmatamento.
1: Delegado Fábio Costa avalia que a medida pode desestimular práticas ilícitas ao atingir o patrimônio do criminoso. Relator da matéria na Comissão de Segurança Pública, o parlamentar aponta que os bens poderão ser usados na fiscalização de infrações que motivaram a apreensão.
0: Projeto de Vicentinho Júnior, do PSDB do Tocantins, torna obrigatório o uso de tornozeleira eletrônica por agressores que descumprirem medidas protetivas da Lei Maria da Penha. A proposta fixa um perímetro de 500 metros para o disparo do alarme.
1: De acordo com Vicentinho Júnior, a monitoração eletrônica deixa de ser facultativa e passa a ser exigida em caso de reincidência. Para o deputado, a medida garante tempo para que a mulher possa reagir e buscar proteção, além de acionar os órgãos de segurança.
4: Desenvolvimento Regional.
0: Silas Câmara, do Republicanos do Amazonas, votou a favor do projeto que cria regras para resolver disputas territoriais entre municípios vizinhos. A mudança dos limites dependerá de estudo de viabilidade e de consulta à população por meio de plebiscito.
1: O texto apoiado por Silas Câmara permite que parte do território de um município seja incorporada a outro, sem a criação de uma cidade. A proposta busca facilitar a definição dos limites municipais para evitar problemas na prestação de serviços públicos às populações das áreas envolvidas.
4: Economia.
0: O empreendedorismo feminino tem uma frente parlamentar que defende seus interesses no Congresso. A repórter Silvia Munhato traz mais informações sobre as principais medidas defendidas pelo colegiado.
8: A Frente Parlamentar pela Mulher Empreendedora lançou o Pacto pelo Empreendedorismo Feminino, com o objetivo de obter o apoio do Estado e da sociedade para as políticas públicas voltadas para o setor, ou seja, ultrapassar a barreira dos governos, tornando as políticas permanentes. É o que explicou a coordenadora da Frente, a deputada Anne Ortiz, do PP do Rio Grande do Sul, em entrevista ao programa Painel Eletrônico da Rádio Câmara. A frente busca a aprovação do projeto que atualiza o teto dos microempreendedores individuais, MEI. O governo quer aumentar o máximo de faturamento anual para que uma empresa possa ser MEI de R$ 81 mil para R$ 110 mil em 2027 e R$ 140 mil em 2028. A correção evita que a empresa perca os benefícios de enquadramento como MEI, caso seu faturamento aumente. Outro projeto importante para a frente é o Marco do Empreendedorismo Feminino, que, segundo a deputada Anne Ortiz, quer facilitar o acesso ao crédito para o público feminino.
9: Esse marco que nós estamos construindo é para que as mulheres tenham mais acesso ao crédito e a capital, até porque, inclusive, as mulheres hoje não conseguem ter tanto acesso ao crédito. O Sebrae também faz uma parceria muito grande com a gente, nos trouxe esses números, e muitas vezes não conseguem ter recurso, né, para buscar esse capital, não conseguem ter fiador, não conseguem cumprir com as exigências, mesmo que o público feminino seja muito melhor pagador, né?
8: A deputada afirmou ainda que é preciso ter políticas diferenciadas para as nanoempreendedoras, que têm rendimento até a metade do MEI, cerca de R$ 40 mil por ano. Neste caso, seriam importantes ações que visassem a sobrevivência das empresas, como atividade de educação financeira. Pereira. Da Rádio Câmara de Brasília, Silvia Minhato.
1: Gleice Elias, do PL de Minas Gerais, apresentou o projeto que institui uma política de fomento, incentivo e promoção do empreendedorismo feminino. A proposta estabelece eixos para incentivar negócios com foco no aumento da autonomia econômica, no acesso a capacitações e na inovação.
0: O texto de Gleice Elias prevê prioridade de atendimento para empreendedoras em situação de vulnerabilidade social. Na avaliação da deputada, a medida busca reduzir barreiras históricas no ambiente de negócios e impulsionar a geração de renda para as mulheres.
1: A J. Albuquerque, do PP do Ceará, é favorável à adesão do Brasil à Convenção Internacional de Hong Kong para a reciclagem segura de navios. Ele explica que o acordo estabelece normas para o desmonte sustentável de embarcações, assegurando a proteção ambiental e a salvaguarda dos trabalhadores.
0: A J. Albuquerque acredita que a medida vai atrair investimentos para a criação de estaleiros verdes na costa brasileira e qualifica o país para disputar o mercado global de reciclagem naval. Para ele, o alinhamento às diretrizes da Organização Marítima Internacional gera empregos e fortalece o setor portuário nacional.
4: Agricultura.
1: Marcelo Álvaro Antônio, do PL de Minas Gerais, sugere a criação do programa de apoio à logística do apicultor e do meliponicultor. O deputado defende incentivos fiscais para a compra de veículos utilitários novos de fabricação nacional para o setor.
0: Marcelo Álvaro Antônio defende alíquota zero de IPI e redução de 40% no PIS/COFINS para produtores rurais cadastrados. O deputado alega que o acesso a veículos adequados é um dos principais gargalos enfrentados por pequenos apicultores e pela agricultura familiar.
4: Meio ambiente.
1: A Câmara analisa a obrigatoriedade de telhados verdes em novos edifícios públicos. O repórter José Carlos Oliveira nos conta como está o debate sobre a proposta.
10: A Câmara dos Deputados analisa o projeto de lei que obriga a instalação dos chamados telhados verdes em novos edifícios públicos e em novos empreendimentos residenciais construídos com recursos públicos. Também prevê incentivos fiscais e de crédito para a adoção voluntária dessa medida pela iniciativa privada. Na prática, os telhados verdes são uma cobertura de substrato e vegetação instalada no topo dos prédios. Autor da proposta, o deputado Fred Linhares, do Republicanos do Distrito Federal, destaca a vantagem dessa técnica para enfrentar, pelo menos localmente, os efeitos do aumento da temperatura do planeta em tempos de mudanças climáticas.
11: Existem estudos que demonstram benefício aí dos telhados verdes no conforto térmico das edificações e também na retenção de água da chuva. E é importante deixar claro que o telhado verde sozinho não vai resolver o problema das enchentes ou do calor nas cidades, mas é uma ferramenta importante para tornar nossas construções e nossas cidades mais preparadas para os problemas que o Brasil já enfrenta hoje. Se o clima está mudando, a forma como a gente constrói também precisa evoluir.
10: No caso dos prédios públicos, o projeto de lei deixa claro que a obrigatoriedade só poderá ser dispensada com a apresentação de parecer técnico assinado por engenheiro, arquiteto ou urbanista que ateste a impossibilidade de instalação das coberturas vegetadas. O texto foi aprovado na Comissão de Meio Ambiente, onde a relatora, a deputada Duda Salaber, do PSOL de Minas Gerais, ressaltou que os telhados verdes funcionam como uma espécie de colchão térmico. Ela citou estudos que constataram queda média de 4 graus Celsius nos picos de temperatura durante o dia, quando essas coberturas vegetadas eram comparadas com os tetos convencionais. A proposta de obrigatoriedade de telhados verdes em novos edifícios públicos e de incentivos para a adoção da medida nos prédios particulares ainda vai passar pela análise das comissões de desenvolvimento urbano, de Finanças e Tributação e de Constituição e Justiça. Da Rádio Câmara de Brasília, José Carlos Oliveira.
4: Últimas notícias.
0: O jornal Câmara dos Deputados, que foi gravado hoje em Minas Gerais, nos estúdios da Rede Câmara Sete Lagoas, dentro do projeto O Brasil na Voz, vai ao ar na próxima sexta, dia 25.
1: E na sexta-feira, a equipe do jornal Câmara dos Deputados estará em Vitória da Conquista, na Bahia, para mais uma gravação.
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0: Essa vocês sabiam, gente. Parabéns.
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2: Com vocês aqui hoje, no DVD do Jean Giovanni, César Menotti e
3: Fabiano!

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